0: Olha só, escolhida para esse final, é. Esse final tinha que ser uma que realmente marcasse. E essa foi a perfeita. Te amo e banda passarela. Que mais posso dizer? Nada mais. A não ser que o seu marido também esteve por aqui cantando aquela música que ficou muito conhecida na voz do Vando e que nos dá saudade daquela época, sem dúvida. Enfim, e Sempre, Sempre, de 1986, também foi daquela época. Albino Romina Power, João de Almeida Neto cantando, retratando o nosso país chamado Brasil. Ele disse exatamente, eu não preciso acrescentar nenhuma palavra a mais. Nunca Mais Para Sempre, bela canção do São Marino e as últimas de hoje. E ficamos por aqui, minha gente. Sim. Aliás, ficamos muito bem acompanhados. Bom saber que você estava aqui também, é, né? Ou está até agora. É isso mesmo? 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
0: Vamos então para o sorteio dos prêmios desta noite de sexta-feira, 10 de julho de 2026, inverno brasileiro. Quero dizer que o sorteio é feito eletronicamente, aleatoriamente. Portanto, três nomes foram sorteados, acompanhados de seus devidos números de celular. Finais, é claro. Sim? Vamos começar com quem ganhou um sabão em pó da marca Girando Sol e um amaciante da marca IP. Presente da Loja Rabi ficou para o número de telefone 1049. Rodinei, 1049, final de telefone. Rodinei, então, acaba de ganhar o presentão, sabão em pó e também amaciante da Loja Rabi. Aê! Parabéns, parabéns.
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0: Vamos agora ao sorteio dos dois pastéis de caldo de cana de 400 ml da Parada Nota 10. Foi para o número. Apareceu o número na minha tela. Apareceu o meu número. 1977. 1977 é de quem mesmo? De quem? O nome não está aparecendo aqui. Ah, sim, Solange 1977 acaba de ganhar, então, esse super presente da Parada Nota 10. Dois pastéis e um caldo de cana de 400 ml. Parabéns. Vamos agora saber quem ficou com a carga de gás da Gás Camargo. Já temos o número de telefone? Sim, 0278-0278. Clélia é o nome dela? Opa! Parabéns, Clélia 0278 acaba de ganhar, então, uma carga de gás dos nossos amigos da Gás Camargo.
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0: Parabéns a todos, grande abraço, ótimo final de semana, nos vemos novamente em mais um 89 na pista na segunda-feira às 18 horas. Até lá.
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0: movimentar um país no dia de hoje.
1: Olá, boa noite.
2: Boa noite para você que nos acompanha em todo o país.
1: Sexta-feira, 10 de julho de 2026.
2: Vamos ao destaque do dia na Voz do Brasil.
1: Meio ambiente.
2: Desmatamento na Amazônia cai em junho 30% em relação ao mesmo período do ano passado.
1: No Cerrado, houve queda de 5,3%, segundo dados do INPE, o Instituto Nacional de Pesquisas Espaciais. Luana Karen.
3: Os dados são do Sistema de Detecção de Desmatamento em Tempo Real, DETER, que emite avisos diários de desmatamento a partir de imagens de satélite.
2: Pesquisa Nacional vai avaliar a saúde dos brasileiros.
1: Entrevistadores do IBGE vão visitar 140 mil famílias. Graziele Bezerra.
4: Os entrevistadores do IBGE estarão identificados com crachá do Instituto, uniforme institucional e dispositivo eletrônico de coleta.
2: E hoje vamos falar sobre a Lei de Acesso à Informação.
1: Na plataforma Informa BR é possível fazer qualquer pedido de dados e políticas públicas federais.
2: Quem explicou pra gente como funciona a ferramenta foi o secretário da Controladoria Geral da União, Marcelo Vidal.
5: A partir de agora, todo e qualquer pedido de acesso à informação, ele deve ser feito pela plataforma Informa BR, que disponibiliza ao cidadão uma ferramenta onde ele pode fazer uma busca das informações que ele tem interesse.
1: Na apresentação da Voz do Brasil hoje, eu, Mariana Jungmann e Luciano Seixas.
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1: Dados do Sistema de Detecção do Desmatamento em Tempo Real, o DETER, mostram uma redução na área degradada na Amazônia e no Cerrado.
2: A divulgação é uma rotina mensal de transparência do monitoramento por satélite da vegetação nativa.
3: Os avisos de desmatamento na Amazônia e no Cerrado recuaram em junho de 2026, comparado ao mesmo mês de 2025. Na Amazônia, os alertas de desmatamento somaram pouco mais de 297 quilômetros quadrados em junho de 2026, uma queda de 35% comparado ao mesmo período do ano passado. No acumulado de agosto de 2025 a junho de 2026, os avisos na Amazônia somaram 2.485 quilômetros quadrados, contra quase 4 mil quilômetros quadrados registrados no intervalo anterior, uma redução de 37,2%. Os dados são do Sistema de Detecção de Desmatamento em Tempo Real, DETER, que emite avisos diários de desmatamento a partir de imagens de satélite. O coordenador do Programa de Monitoramento Biomas BR do Instituto Nacional de Pesquisas Espaciais, INPE, Cláudio Almeida, fala mais sobre esse sistema de alertas.
6: O DETER, ele tem essa coisa de que ele é feito de maneira muito mais rápida. O objetivo primário dele não é dar aquela área com precisão. É dizer para o órgão de fiscalização, olha, está ocorrendo um desmatamento aqui. Né? Então é importante que você... São milhares de alertas que são enviados por ano.
3: No Cerrado, os avisos de desmatamento caíram 5,3% em junho deste ano, comparado com junho de 2025. No entanto, de acordo com o Instituto Nacional de Pesquisas Espaciais, houve significativa cobertura de nuvens durante o mês, o que pode ter dificultado o mapeamento em determinadas regiões. Já no acumulado de agosto de 2025 a junho de 2026, os avisos de desmatamento no Cerrado somaram 4.689 quilômetros quadrados, uma queda de quase 8% comparado ao mesmo período anterior. Reportagem Luana Karen.
1: Minerais críticos são caracterizados pelo risco de escassez combinado com uma alta relevância econômica.
2: Eles são utilizados na fabricação de itens como baterias, computadores, celulares, painéis solares, turbinas eólicas e veículos elétricos.
1: O tema foi discutido hoje num encontro que reuniu representantes do setor produtivo, do governo e da academia.
7: Lítio, cobalto, níquel, cobre e terras raras fazem parte do grupo conhecido como minerais críticos. Eles são considerados estratégicos para alguns setores como tecnologia, defesa e energia. Com o aumento da demanda mundial, esses recursos ganharam maior importância econômica e geopolítica. Nesta sexta-feira, houve uma reunião entre representantes do governo, da academia e do setor produtivo para discutir diretrizes para o desenvolvimento da cadeia de minerais mais críticos no país, como detalhou a ministra da Casa Civil, Miriam Belchior.
8: Aprofundamos questões relacionadas ao contexto geopolítico e parcerias internacionais, o potencial minerário do Brasil nessa área e instrumentos de apoio ao setor, a transformação mineral e a sustentabilidade, em quais cadeias produtivas apostar, quais são as necessidades de ampliação das nossas capacidades tecnológicas e produtivas e também os instrumentos de financiamento e de viabilização econômica.
7: Um estudo sobre terras raras elaborado pelo Centro de Gestão e Estudos Estratégicos, divulgado neste mês no Rio de Janeiro, revelou que o Brasil tem capacidade de se destacar nesse mercado até 2040. Alguns dos minerais críticos são a base para viabilizar a transição energética e a expansão de tecnologias digitais, de celulares a carros elétricos, por exemplo. O tema também avança no Congresso Nacional, com uma proposta de criação de uma política nacional para o setor. Reportagem, Márcia Fernandes.
2: O Brasil enviou nesta sexta-feira uma nova remessa de insumos hospitalares para a Venezuela, depois dos terremotos que atingiram a cidade de La Guaira há 2 semanas.
1: Foram enviadas aproximadamente 5 toneladas de materiais de uso médico, cirúrgico e para atendimento pediátrico.
2: De acordo com o balanço divulgado pelo governo venezuelano, pelo menos 3.889 pessoas morreram. Mais de 6.000 foram resgatadas com vida e o número de feridos ultrapassa os 16.000.
1: E logo mais retornam da missão de apoio humanitário equipes brasileiras da Defesa Civil, do Corpo de Bombeiros, da Anatel e militares que atuaram no hospital de campanha em La Guaira.
2: A aeronave da Força Aérea Brasileira está prevista para desembarcar às 8 horas da noite na base aérea de Brasília.
1: E no início da tarde, o presidente Lula conversou por telefone com a presidente designada da Venezuela, Delcy Rodrigues.
2: De acordo com nota enviada à imprensa, os dois líderes trataram das perdas humanas e materiais provocadas pelos graves terremotos que assolaram o país.
1: A presidente da Venezuela agradeceu a ajuda humanitária enviada pelo Brasil e informou que as buscas pelas vítimas seguem em curso.
2: A líder venezuelana destacou ainda que se prepara para a difícil tarefa de reconstrução das áreas atingidas, em especial as moradias das famílias desabrigadas.
1: O Vale Recarga do mês de julho do programa Gás do Povo está disponível para as famílias beneficiárias.
2: Confira quem pode receber e como acessar o benefício.
9: Famílias inscritas no Cade Único com renda familiar mensal de até 0,5 salário mínimo por pessoa podem ter direito à recarga gratuita do botijão de gás do programa Gás do Povo. O pagamento ocorre sempre no dia 10 de cada mês, inclusive quando a data cai em fins de semana ou feriados. Para ter acesso ao benefício, é preciso ter pelo menos 2 pessoas no lar e renda de até 0,5 salário mínimo por pessoa. Estar com as informações do Cadastro Único atualizadas nos últimos 24 meses e nenhuma pendência no CPF também são critérios obrigatórios para acesso ao programa. O benefício varia conforme o número de integrantes da família. Casas com 2 ou 3 pessoas recebem 1 vale a cada 3 meses, enquanto famílias maiores recebem a cada 2 meses. Quem não tem celular ou internet pode usar o cartão do Bolsa Família, o cartão da Caixa ou informar o CPF na maquininha azulzinha, nos pontos autorizados. A iniciativa prevê a recarga gratuita do botijão de gás de 13 quilos para famílias de baixa renda. Vale lembrar que não estão inclusos os custos do vasilhame e do frete. A consulta do benefício e das revendas pode ser feita pelo aplicativo Meu Social Gás do Povo, pelo portal Cidadão e pelo Disque Social 121. Para mais informações, acesse gasdopovo.mds.gov.br. Thaís de Araújo, para a Voz do Brasil.
1: Busca centralizada de dados públicos federais com auxílio de inteligência artificial.
2: Onde qualquer cidadão pode solicitar informações aos órgãos públicos com uma única ferramenta.
1: Essa é a proposta da plataforma Informa BR, lançada pela Controladoria Geral da União para atender aos pedidos relacionados à Lei de Acesso à Informação.
2: Nós conversamos com o secretário nacional de Transparência e Acesso à Informação em Exercício, Marcelo Vidal, sobre a nova ferramenta e os direitos do cidadão à transparência de dados públicos. Acompanhe.
1: Olá, secretário, bem-vindo à Voz do Brasil. Antes da gente falar diretamente sobre as novidades do Informa BR, eu queria começar explicando para os nossos ouvintes sobre a lei de acesso à informação, que é o que está na base dessa mudança que a gente vai tratar hoje aqui nessa entrevista. O que prevê essa lei? Como que o serviço público atende essa demanda atualmente?
10: Olá, Mariana, olá, Luciano. É um prazer para a gente estar aqui. Bom, a lei de acesso à informação, ela vem, na verdade, regulamentar um direito fundamental do cidadão que está previsto lá no inciso 33 do artigo 5º da Constituição, que diz que todo e qualquer cidadão tem direito a ter acesso a informações públicas produzidas pelos órgãos da Administração Pública Federal. Então, ela traz uma inovação muito grande, que é o principal princípio dessa lei, que diz que a transparência é a regra e o sigilo é a exceção. Além disso, o que que a lei traz para o cidadão? Ela traz já o direito de, sem que ele precise pedir informações, os órgãos têm a obrigação de publicar em suas páginas na internet algumas informações de interesse coletivo. Para além disso, ela traz também o direito do cidadão em fazer um pedido de acesso à informação. E em cima desse pedido de acesso à informação, que pode ser feito por qualquer cidadão, o órgão tem 20 dias para responder, prorrogado justificadamente com mais 10, e a partir daí o cidadão pode fazer esse pedido mesmo e principalmente sem que seja necessário ele justificar o que que ele vai fazer com aquela informação. Então, essa é a nossa lei de acesso à informação, é essa lei que possibilita um controle social, que possibilita uma participação social mais qualificada e que é um dos principais pilares da nossa democracia.
2: A partir de agora, então, todos os pedidos de informações pela LAI, a Lei de Acesso à Informação, serão concentrados na plataforma Informa BR, é isso? As pessoas deixarão de procurar diretamente os órgãos responsáveis por aquela informação?
10: É exatamente. A partir de agora, todo e qualquer pedido de acesso à informação, ele deve ser feito pela plataforma Informa BR, que é uma plataforma que disponibiliza ao cidadão uma ferramenta onde ele pode fazer uma busca das informações que ele tem interesse para ver se elas já estão publicadas, e se não estiverem publicadas, ele pode aí sim fazer um pedido de acesso à informação dentro dos prazos regulamentares da LAI.
1: Agora, para isso, para fazer esse pedido ou consulta, a pessoa deve então usar a conta dela gov.br, né? O senhor pode explicar para a gente como é que funciona esse acesso?
10: Exatamente. Para acessar a plataforma e fazer um pedido, na verdade, para acessar a plataforma, ela é pública, mas para fazer um pedido de acesso à informação, o cidadão precisa se identificar, e ele se identifica por meio do seu login no gov.br. A plataforma, ela exige a conta no gov.br, que pode ser no nível bronze, que é o nível de entrada do gov.br, mas a gente recomenda fortemente que se utilize o nível prata ou ouro, porque muitas vezes o cidadão, ele pede informações pessoais referentes a ele próprio, e aí somente com esse nível de acesso ele vai poder ter acesso a essas informações sem precisar ir até o órgão e comprovar que ele que está pedindo aquela informação é o proprietário daquela informação.
2: Agora, secretário, o governo possui outra plataforma, que é o Fala BR, focada exatamente no serviço de ouvidoria. O senhor pode explicar a diferença entre as duas?
10: Perfeito, exatamente. A administração também tem o sistema Fala BR. Até então, todos os pedidos de acesso à informação, como as manifestações de ouvidorias, eram feitas por meio desse sistema, mas a partir do dia 29 de junho passado, todos os pedidos de acesso à informação migram para essa nossa nova plataforma, o Informa BR. Continua sendo feito no Fala BR aquelas manifestações de ouvidoria, e aqui eu estou me referindo àqueles elogios, reclamações, denúncias, elas continuam sendo feitas na plataforma Fala BR. Agora, os pedidos de acesso à informação, eles passam a ser feitos pelo Informa BR, porque são públicos normalmente diferentes que fazem uso dessas duas plataformas. E é interessante também a gente ressaltar, Luciano, porque assim, se a lógica do serviço, desses dois serviços, e aqui é bem interessante a gente trazer isso para que o ouvinte possa entender, nós estamos trabalhando com a ideia desses dois serviços trabalharem de forma muito integrada, muito harmônica, com plataformas, inclusive visualmente, muito parecidas. Agora, dentro da ideia e do contexto de que, pelo Fala BR, o cidadão fala, ele reclama, ele pede manifestação, ele denuncia. E pelo Informa BR, ele pede informação que o governo vai informar. Então daí vem o nome Fala BR e o nome Informa BR.
1: Já são autoexplicativos, né? Secretário, a gente sabe que qualquer cidadão pode usar o Informa BR, mas é muito comum, mais comum que a lei de acesso à informação seja utilizada por pesquisadores, por jornalistas, né? Se a pessoa quiser fazer um pedido no Informa BR, ela tem como checar se aquela dúvida, aquele pedido que ela está fazendo, já foi feito antes? Isso fica disponível publicamente? Quer dizer, se já foi alvo de uma consulta, existe uma base de dados pública? Como é que funciona isso?
10: Então, Mariana, essa é uma das grandes inovações que a gente traz com essa nova plataforma Informa BR. Porque nessa plataforma, o cidadão vai poder colocar numa ferramenta de busca se aquela informação que ele está precisando, se ela já está disponível proativamente. O que significa isso? A Administração Pública Federal, ela tem algumas obrigações legais de, independente de um pedido de acesso à informação, de publicar algumas informações sobre a sua gestão. Além disso, hoje nós já respondemos, desde a vigência, da entrada em vigência da lei há 14 anos atrás, nós já respondemos mais de 1.600.000 pedidos de acesso à informação. E toda essa base também, ela está disponível já na internet para que seja consultada. Então, hoje, no Informa BR, uma das grandes inovações é que a gente traz uma tecnologia de inteligência artificial para que o cidadão, antes de fazer o seu pedido de acesso à informação, ele consulte se aquela informação já está publicada. E ao colocar isso na busca, a plataforma vai retornar para ele dizendo: olha, essa sua informação que você está pedindo, ela já está publicada aqui nesse endereço, e aí facilmente ele vai ter acesso àquela informação.
2: E no caso de informações sigilosas, mesmo assim é possível fazer o pedido de informação pelo Informa BR? Quais são os critérios para o pedido ser atendido, secretário?
10: Sim, na verdade, toda e qualquer informação pública pode ser objeto de solicitação. A questão das informações sigilosas e classificadas, ela tem que ser avaliada no momento da resposta do pedido. Então, assim, não cabe ao cidadão saber se a informação é sigilosa ou não. Ele pede a informação. Cabe ao órgão respondente verificar se aquela informação é uma informação que precisa ser protegida ou que tem algum sigilo. Lembrando que a própria lei já traz algumas hipóteses de sigilo. Principalmente em relação àquelas informações pessoais que dizem respeito à honra, à intimidade de alguma pessoa, mas também a gente tem várias leis que impõem sigilo a algumas informações, como a lei do sigilo bancário, a do sigilo fiscal. No momento da resposta, cabe ao órgão verificar se a informação que está sendo solicitada, ela tem algum tipo de restrição. Lembrando que isso é um dever do órgão também. Então, assim, agora, também é um dever de quem está respondendo, ao negar uma informação com base em um sigilo, que ele expressamente explicite qual é o motivo, e esse motivo necessariamente tem que estar ou na lei ou em uma norma, uma lei específica. Então, da mesma forma que é um dever do Estado entregar a informação, é um dever do Estado proteger aquelas informações que precisam ser protegidas. Agora, precisa estar sempre muito bem fundamentado e explicitado para o cidadão que está requerendo aquela informação o motivo pelo qual ela não é pública, não pode ser fornecida.
1: E tem situações também que pode ser fornecida parcialmente, né? Atendido parcialmente o pedido, ou seja, parte das informações são sigilosas, mas as outras não, e aí o pedido pode ser atendido parcialmente.
10: Perfeito. Excelente pergunta. Na verdade, o fato de ter parte de uma informação que esteja protegida por uma regra de sigilo não significa que o todo não deva ser concedido. Então, precisa ser feita uma análise se é possível fazer o tarjamento de alguma parte da informação do documento que está sendo solicitado, e aí sim, se tem partes que podem ser tarjadas e partes que são públicas, é dever do Estado entregar essa informação com a preservação daquela parte que é sigilosa, com o devido tarjamento.
2: Muito bem, nós conversamos com Marcelo Vidal, secretário nacional de Transparência e Acesso à Informação em Exercício. Muito obrigado, secretário, por sua entrevista aqui à Voz do Brasil.
10: Muito obrigado, e é um prazer estar aqui com vocês.
1: Conab, Companhia Nacional de Abastecimento, alerta para tentativas de golpe registradas em diferentes regiões do país.
2: Pessoas estão se passando por representantes da Conab e prometem doações de cestas de alimentos, pescado e kits de irrigação mediante cobrança antecipada de valores, como supostos custos.

0: 575 ou pelo e-mail ouvidoria@conab.com.br ou melhor, ouvidoria@conab.gov.br.
1: Entrevistadores da Pesquisa Nacional de Saúde já começaram a visitar domicílios em todo o país.
0: O levantamento reúne informações sobre as condições de saúde da população e nesta edição contará também com coleta de sangue e urina em parte dos participantes.
1: Qual é o peso médio da população brasileira? Quantos têm anemia ou algum problema de saúde? E como está a saúde mental ou a prática de esportes no Brasil? Essas são algumas das perguntas que constam na Pesquisa Nacional de Saúde, que começou agora em julho e vai até 30 de novembro deste ano. Agentes do IBGE e do Ministério da Saúde vão visitar 140 mil famílias brasileiras para coletar informações sobre as características dos domicílios, perfil dos moradores e condições de saúde, como explica Mônica Marli, coordenadora adjunta da pesquisa.
2: Então a gente vai falar sobre alimentação, a gente vai falar sobre uso de álcool, a gente vai falar sobre fumo, a gente vai falar sobre sono, sobre bem-estar, também vamos falar sobre saúde da mulher, saúde da pessoa com mais de 60 anos também, saúde de crianças e adolescentes. Então é um perfil bem amplo da saúde e da saúde como um todo, né? Não só de doenças, a gente fala do bem-estar também.
1: O questionário individual será aplicado a um morador com 15 anos ou mais. Também serão verificados pressão arterial, peso e altura dos participantes. A pesquisa vai contar ainda com coleta de sangue e urina de cerca de 20 mil participantes com 35 anos ou mais, residentes em capitais e regiões metropolitanas. Os exames de sangue vão avaliar hemograma, perfil lipídico, hemoglobina glicada, creatinina, ácido úrico, sódio e potássio, além de sorologia para chikungunya e dosagem de chumbo e mercúrio. De acordo com Letícia Cardoso, diretora do Departamento de Análise Epidemiológica e Vigilância de Doenças Não Transmissíveis do Ministério da Saúde, os resultados vão servir para produzir indicadores relacionados a doenças crônicas e outros agravos à saúde, além de direcionar políticas públicas.
3: Muitas pessoas não conseguem o acesso ou não fazem os seus exames de rotina, tanto na frequência quanto na oportunidade que deveria fazer, e desconhecem situações de saúde, como por exemplo diabetes. Então é muito importante que a gente tenha esse diagnóstico mais preciso. Essa informação ela é útil para compor o retrato do Brasil.
1: Os entrevistadores do IBGE estarão identificados com crachá do Instituto, uniforme institucional e dispositivo eletrônico de coleta. A identidade dos servidores pode ser confirmada pelo portal respondendo.ibge.gov.br ou pelo telefone 0800-721-8181. Reportagem Graziele Bezerra. E essas foram as notícias do governo federal.
0: Uma realização da Secretaria de Comunicação Social da Presidência da República.
1: Com produção da empresa Brasil de Comunicação.
0: Fique agora com as notícias do Poder Judiciário e do Congresso Nacional. Boa noite, bom fim de semana.
1: A gente volta segunda, boa noite.
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6: Em resposta ao STF, tribunais estaduais negam irregularidades nos pagamentos feitos a magistrados entre abril e julho deste ano. TST promove seminário de precedentes na Justiça do Trabalho. Para o STJ, é possível partilha amigável com divisão desigual dos quinhões hereditários. Boa noite, eu sou Walter Lima. Em resposta ao STF, tribunais estaduais negam irregularidades nos pagamentos feitos a magistrados. As informações são sobre os meses de abril e julho deste ano. Marcelo Della Libera.
7: Os 7 tribunais brasileiros negaram irregularidades nos pagamentos a magistrados após cobrança do Supremo Tribunal Federal. As cortes do Paraná, Rio Grande do Norte, Rio de Janeiro, Maranhão, Distrito Federal, Rondônia e Goiás responderam ao ministro Alexandre de Moraes, que exigiu esclarecimentos sobre o cumprimento do teto constitucional entre abril e julho.

0: deste ano.
1: Herdeiros podem dividir bens de herança entre partes diferentes, desde que sejam maiores de idade, capazes e haja cessão de direitos hereditários. Esse é o entendimento do STJ, Fátima Uchoa.
2: Um homem falecido deixou dois irmãos como herdeiros, sendo um bilateral e o outro unilateral. Após o inventário, ambos fizeram acordo no qual o irmão unilateral receberia a maior parte dos bens. A Justiça de São Paulo recusou a homologação da partilha por entender que haveria renúncia parcial da herança, o que é vedado por lei. Mas a terceira turma do STJ considerou que o juiz deve verificar apenas se a vontade dos herdeiros foi manifestada de forma livre e regular, sem exigir que cada um receba a mesma parcela. Segundo a ministra relatora Nancy Andrighi, a partilha amigável prevista no Código Civil prestigia a autonomia dos herdeiros, exigindo apenas que eles sejam capazes, estejam de acordo com a divisão e sigam as formalidades legais.
1: Atenção, magistrados, servidores da Justiça do Trabalho e público em geral. PST promove seminário de precedentes na Justiça do Trabalho. O encontro é para debater os entendimentos consolidados que devem ser aplicados nos julgamentos de processos em todo o país. Mila Amaral.
3: O seminário está marcado para os dias 2 e 3 de setembro na sede do TST em Brasília. O evento faz parte da Semana Nacional dos Precedentes Trabalhistas 2026. O encontro vai debater a formação e aplicação dos precedentes judiciais, que são as jurisprudências definidas pelo Tribunal Superior do Trabalho, que devem ser aplicadas em todos os julgamentos semelhantes na Justiça do Trabalho. Os painéis serão presenciais, mas depois vão ficar disponíveis no YouTube. Já os cursos são exclusivos para os magistrados e servidores com direito a certificado. Então, se você tem interesse em participar, logo mais as informações sobre as inscrições e a programação completa serão divulgadas nos canais oficiais do TST.
1: Resolução do TSE reúne regras sobre ilícitos eleitorais e condutas proibidas nas eleições 2026. O objetivo é que a disputa eleitoral se dê em condições de igualdade. Fábio Ruas.
4: As diversas irregularidades são divididas em seis grupos principais: abuso de poder, fraude, corrupção eleitoral, arrecadação de gastos ilícitos de campanha, captação ilícita de voto e condutas vedadas a agentes públicos. Para saber quais tipos de conduta caracterizam essas irregularidades, é só entrar no site tse.jus.br, acessar diretamente as resoluções ou a série de reportagens por dentro das eleições.
1: Justiça confirma a suspensão de novas licenças para Complexo Azulão, no Amazonas, até a realização de consulta prévia e estudos sobre povos indígenas. A ação foi proposta pelo MPF. Vanessa Pereira.
5: O Tribunal Regional Federal da Primeira Região, o TRF1, manteve por unanimidade a decisão que suspende as atividades e a emissão de novas licenças ambientais para o Complexo Azulão, empreendimento de exploração de gás natural da empresa Eneva S.A., localizado nos municípios de Silves e Itapiranga. A área é sobreposta ao território reivindicado como terra indígena Gavião Real. O TRF1 reafirmou que a ausência de homologação definitiva da terra indígena não afasta a proteção constitucional do território.
1: 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Uma boa noite, bom fim de semana e até segunda-feira.

0: Eu sou Paula Groba.
1: E eu sou Ricardo Nakaoka.
0: E estes são os destaques de hoje do Jornal do Senado, que começa agora.
1: Sugestão de cidadão para simplificar tributação de profissionais liberais vira projeto de lei.
0: Projeto cria alerta nacional para ampliar buscas por pessoas desaparecidas.
1: Porte de arma para mulheres sob amparo da Lei Maria da Penha pode ser autorizado.
0: Boa noite.
1: Boa noite.
0: Uma ideia que nasceu da participação popular pode mudar a forma como profissionais liberais pagam impostos no Brasil.
1: A Comissão de Direitos Humanos aprovou uma sugestão apresentada no portal E-Cidadania para simplificar o regime tributário da categoria. O texto agora será transformado em projeto de lei. Repórter Patrícia Oliveira.
2: Um cidadão de Goiás sugeriu ao Senado a criação de um regime tributário simplificado para arquitetos e engenheiros que atuam como pessoa jurídica e não possuem funcionários. A sugestão recebeu mais de 20 mil apoios online e foi aprovada na Comissão de Direitos Humanos. O relator, senador Laércio Oliveira, do Progressistas de Sergipe, ampliou essa medida para todas as categorias de profissional liberal que trabalha por conta própria, chamado de microempreendedor profissional, ou MEP. Poderá optar pelo regime do MEP o profissional que tiver receita bruta anual de até R$120 mil, com recolhimento mensal de 6% da receita bruta. A intenção é reduzir a burocracia, incentivar a formalização e diminuir a carga de impostos para quem atua sozinho na profissão. Como destacou na leitura do relatório o senador Jaime Bagatoli, do PL de Rondônia.
3: Os jovens profissionais que hoje operam na informalidade ou como pessoa física com carga tributária sufocante teriam uma porta de entrada viável para o mercado formal.
2: A sugestão aprovada será transformada em projeto de lei complementar.
0: E avançou no Senado um projeto que pode agilizar a regularização de áreas ocupadas irregularmente e melhorar as condições de moradia de milhões de brasileiros.
1: A proposta foi aprovada pela Comissão de Assuntos Econômicos e agora segue para a Comissão de Constituição e Justiça. O repórter Márcio Maturana tem os detalhes.
4: Mais de 5 milhões de domicílios no Brasil em 2022 estavam em assentamentos irregulares, como favelas, invasões, comunidades, loteamentos ilegais e palafitas, segundo o IBGE. Para enfrentar essa situação, a Comissão de Assuntos Econômicos aprovou um projeto que atualiza as regras de regularização fundiária para incluir novas diretrizes de reassentamento, planejamento urbano e de concessões urbanísticas. A proposta amplia a segurança de moradores em áreas de risco, facilita a regularização fundiária, permite maior participação da iniciativa privada, dá mais autonomia aos municípios, agiliza obras de saneamento e esclarece regras para evitar entraves na legalização dos espaços. O relator foi o senador Fernando Dueire, do PSD de Pernambuco.
5: Esses locais são marcados por ocupações desordenadas, falta de serviços públicos e infraestrutura inadequada, evidenciando a necessidade urgente de políticas públicas eficazes para regularização fundiária e melhoria da qualidade da moradia e, por conseguinte, da qualidade de vida das pessoas.
4: O texto de autoria do senador Chico Rodrigues, do PSB de Roraima, segue para a votação na Comissão de Constituição e Justiça.
0: E a Comissão de Agricultura e Reforma Agrária analisa um projeto que reduz o tamanho mínimo para o desmembramento de imóveis rurais. A proposta fixa esse limite em 5 mil metros quadrados, o equivalente a meio hectare. Hoje, a área mínima varia entre 2 e 5 hectares, conforme a região, e imóveis menores não podem ser registrados em cartório nem cadastrados no INCRA.
1: O relator da proposta é o senador Wellington Fagundes, do PL de Mato Grosso. Segundo ele, a mudança pode ampliar as oportunidades para as famílias que vivem no campo, estimular a geração de empregos, facilitar a comercialização da produção rural e contribuir para reduzir os conflitos fundiários.
6: Como relator, já tenho decisão de fazer um relatório favorável, porque tenho certeza que esse parcelamento de terras com 5 mil metros quadrados vai permitir geração de emprego, vai permitir paz no campo.
0: Comissão de Segurança Pública pode votar o projeto de lei que autoriza o porte de arma de fogo para mulheres sob medida protetiva da Lei Maria da Penha.
1: A proposta, que já passou pela Comissão de Direitos Humanos, chega ao colegiado com a sugestão de que o porte seja transformado em posse caso a medida protetiva seja revogada. Repórter Bruno Lourenço.
7: O projeto de lei altera o Estatuto do Desarmamento para garantir o direito ao porte de arma de fogo a mulheres sob amparo de medidas protetivas da Lei Maria da Penha. O texto também reduz a idade mínima para 18 anos, tanto para a aquisição quanto para o porte de arma pelas vítimas. O senador Plínio Valério, do PSDB do Amazonas, explicou que a situação vivida por mulheres ameaçadas justifica a concessão do porte.
8: A medida se justifica pelo princípio da legítima defesa e pelo direito à vida, ambos garantidos pela Constituição Federal. Em situações extremas em que a ameaça à integridade física é clara e presente, a possibilidade de portar uma arma pode funcionar como meio de defesa eficaz em um momento de emergência.
7: A Comissão de Segurança Pública pode acrescentar dispositivo para determinar que, caso a mulher perca o direito de portar a arma na rua, em virtude do fim de medida protetiva, ela mantenha pelo menos a posse, a fim de preservar o investimento na aquisição da arma e munição e protegê-la em casa ou no ambiente de trabalho.
0: E a Comissão de Direitos Humanos aprovou a criação de um alerta nacional para ajudar a localizar pessoas desaparecidas. Só no ano passado, o Brasil registrou mais de 85 mil desaparecimentos, uma média de 233 casos por dia.
1: Pelo projeto, operadoras de telefonia vão enviar alertas gratuitos aos celulares de pessoas que estiverem na região do desaparecimento, mobilizando a população nas primeiras horas das buscas. A proposta também prevê parcerias com aplicativos de mensagens e redes sociais e segue para a Comissão de Segurança Pública.
0: A senadora Zenaide Maia, do PSD do Rio Grande do Norte, fez um apelo para que a população doe sangue e alertou para a queda nos estoques dos hemocentros. Ela lembrou que uma única doação pode salvar e beneficiar até 4 pessoas. A parlamentar destacou que, mesmo após o fim da campanha Junho Vermelho, a necessidade de doações continua para garantir o atendimento a cirurgias, emergências, tratamentos contra o câncer e outros procedimentos hospitalares.
1: Zenaide Maia também ressaltou que, durante as férias escolares, o número de doadores costuma cair, enquanto a demanda por transfusões aumenta. Além disso, criticou a chamada PEC do plasma, que propõe autorizar bancos de sangue privados a comercializar plasma humano, o que hoje é vedado pela Constituição.
9: A doação de sangue não é transação, não é negócio, não é mercado, é um ato de fé e solidariedade da humanidade.
0: E uma nova lei sancionada garante mais segurança a professores da educação básica da rede pública que queiram investir na própria formação. A norma assegura licença remunerada para cursos de especialização, mestrado, doutorado, qualificação profissional e pesquisas na área de educação.
1: A medida foi aprovada pelo Senado em junho e teve como relatora a senadora professora Dorinha Seabra, do União do Tocantins. Segundo ela, a Lei de Diretrizes e Bases da Educação já previa o direito à licença remunerada, mas não definia quais atividades poderiam ser consideradas aperfeiçoamento profissional. Com a nova lei, essas hipóteses passam a estar expressamente previstas, o que traz mais segurança jurídica e reforça a valorização dos professores.
10: Trata-se de reconhecer que o professor não é apenas receptor de conhecimento produzido pela academia, mas ele também é agente capaz de produzir saberes a partir da sua experiência profissional.
1: Com edição de Paula Groba e trabalhos técnicos de João Lira, o Jornal do Senado fica por aqui. Acompanhe agora as notícias da Câmara dos Deputados. Boa noite.
0: Boa noite e um bom fim de semana.
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11: 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Jornal Câmara dos Deputados. Deputados estudam considerar peso do veículo no cálculo do IPVA.
13: Projeto autoriza governos a comprar produto ou processo inovador.
11: Comissões avaliam ação nacional de enfrentamento ao capacitismo.
13: Boa noite. Avança projeto na Câmara sobre a Política Nacional de Enfrentamento ao Capacitismo. A repórter Júlia Lopes nos conta quais são as medidas.
14: A Comissão de Defesa dos Direitos das Pessoas com Deficiência aprovou o projeto que institui a Política Nacional de Enfrentamento ao Capacitismo. A proposta, apresentada pelo deputado Duarte Júnior do Maranhão, tem como objetivo erradicar a discriminação contra pessoas com deficiência e promover a inclusão social efetiva. Pelo texto, o conceito de capacitismo é associado à definição prevista na Convenção Internacional sobre os Direitos das Pessoas com Deficiência, que reconhece como discriminação por motivo de deficiência, direta ou indireta, toda ação que resulte na violação de direitos humanos, na exclusão social e na restrição do direito à cidadania. O Brasil tem hoje mais de 14,4 milhões de pessoas com deficiência, o equivalente a 7,3% da população com 2 anos ou mais. Segundo a 4ª edição da pesquisa Udiversity, 72% das pessoas com deficiência que procuram emprego afirmam já ter sido alvo de capacitismo no processo de contratação. Isso significa que 7 em cada 10 profissionais com deficiência relatam ter enfrentado discriminação na busca por trabalho. O deputado Duarte Júnior destacou a importância de conscientizar a população sobre o tema e ressaltou que a legislação brasileira já prevê a discriminação como crime.
15: É fundamental uma política de enfrentamento ao crime de capacitismo. E esse enfrentamento passa por uma sanção, uma punição que preenche o caráter punitivo, coercitivo e pedagógico para desestimular essa prática. O crime de capacitismo já é previsto pela Lei Brasileira de Inclusão, mas estamos apresentando aqui na Câmara Federal duas propostas que transformam crime de capacitismo, um crime hediondo e também um crime inafiançável e prescritivo.
14: A proposta também estabelece que o governo federal deverá implementar a política, além de adotar outras diretrizes, como a realização de campanhas educativas e de conscientização sobre o capacitismo, o incentivo à inserção de pessoas com deficiência no mercado de trabalho e em todos os setores da sociedade, além do fortalecimento da educação e da cultura inclusiva. Na opinião da deputada Érica Cocai, do PT do Distrito Federal, que participou da discussão, a acessibilidade e a inclusão precisam estar presentes em todos os espaços.
16: Então, portanto, se nós vamos assegurar uma cidade onde todos os nossos direitos possam ser contemplados e tenham espaços fartos para que eles possam serem efetivados, não é permitido que nós tenhamos a exclusão de determinados espaços da acessibilidade. A acessibilidade tem que ser em todos os cantos onde nós exercemos essa mágica condição humana.
14: A proposta que busca reduzir a discriminação e ampliar a conscientização da população sobre os direitos das pessoas com deficiência segue agora para análise na Comissão de Finanças e Tributação. Da Rádio Câmara de Brasília, Júlia Lopes.
11: Habitação. A Câmara promoveu audiência para discutir os critérios de seleção para o Minha Casa Minha Vida Rural. Hildo Rocha, do MDB do Maranhão, resume que foram priorizados municípios com menor índice de desenvolvimento humano, maior população rural e maior déficit habitacional.
13: Hildo Rocha também cita a ampliação dos investimentos em habitação rural e informa que cerca de 80 mil moradias já foram contratadas. O parlamentar acrescenta que 3 mil casas do residencial Mato Grosso, no Maranhão, devem ser entregues nos próximos dias.
11: Meio ambiente. Carlos Gomes, do Republicanos do Rio Grande do Sul, comemora a aprovação do projeto que amplia os incentivos fiscais destinados à reciclagem para fortalecer a economia circular. A proposta aumenta o limite de dedução do imposto de renda para estimular novos investimentos.
13: O parlamentar afirma ainda que a lei de incentivo à reciclagem já viabilizou centenas de projetos em todo o país e que o aperfeiçoamento da legislação vai ampliar a captação de recursos. Carlos Gomes pede o apoio dos deputados para a aprovação da matéria.
11: Transportes. Comissão da Câmara dos Deputados aprovou uma proposta que muda cálculo do IPVA para considerar peso do veículo. A repórter Paula Bittar explica qual a diferença para o sistema atual.
17: A Comissão de Constituição e Justiça da Câmara aprovou uma proposta que altera a base de cálculo do Imposto sobre a Propriedade de Veículos Automotores, o IPVA, para considerar apenas o peso do veículo e não mais o valor de mercado. O texto também estabelece um teto para a cobrança do imposto. O valor total não poderá exceder 1% do valor de venda do automóvel. Além disso, a proposta autoriza os estados a criarem descontos para veículos menos poluentes. Atualmente, o IPVA é cobrado pelos estados com base no valor de mercado do veículo, calculado pela tabela FIPE, com alíquotas que variam entre 1% e 4%. O relator na CCJ, deputado Rodrigo de Castro, do União de Minas Gerais, apresentou parecer favorável à proposta, mas com uma mudança que retirou do texto o item que estabelecia um limite na despesa total anual do Congresso Nacional, das Assembleias Legislativas e da Câmara Legislativa do Distrito Federal, assim como dos Tribunais de Contas. Segundo Castro, esse item estabelecia parâmetros financeiros incompatíveis com a manutenção da autonomia administrativa e financeira dos entes federados. Mas o texto mantém um limite para gastos com propaganda institucional de todos os poderes e do Ministério Público de 0,1% da receita corrente líquida. Fica proibida a publicidade de caráter promocional ou pessoal. Com relação à mudança na arrecadação dos entes a partir de novas regras para o IPVA, o relator disse que a comissão que ainda vai analisar a proposta deverá se debruçar sobre o tema para avaliar os efeitos fiscais, federativos e orçamentários, inclusive quanto à eventual redução de receitas, a repercussão sobre a autonomia financeira dos estados e a necessidade de regras de transição capazes de preservar a continuidade dos serviços públicos. Logo no início da reunião da CCJ, o presidente da comissão, deputado Leur Lomanto Júnior, do União da Bahia, disse que o debate é sobre a modernização do sistema tributário brasileiro.
18: É legítimo reconhecer que para milhões de brasileiros o veículo deixou de ser um bem de luxo há muito tempo. Para inúmeras famílias, representa instrumento de trabalho, fonte de renda, meio de transporte indispensável e condição para o exercício de atividades econômicas. Em um cenário de elevada carga tributária, é natural que o parlamento seja chamado a discutir se determinados modelos de tributação continuam atendendo aos princípios da razoabilidade, da justiça fiscal e da capacidade contributiva.
17: Já o deputado Helder Salomão, do PT do Espírito Santo, disse que a comissão especial deverá encontrar uma solução para redução na arrecadação. E ele também acredita que a mudança poderá gerar uma distorção.
19: O cara que tem um caminhão velho, pesado, vai pagar um imposto maior do que o cara que tem uma Ferrari construída com fibra de carbono, levíssima. Então não podemos promover aqui uma distorção e privilegiar os ricaços, aqueles que vão poder comprar uma Ferrari, uma BMW.
17: O autor da proposta, deputado Kim Kataguiri, do Missão de São Paulo, por outro lado, afirmou que não falta de onde cortar para garantir a redução na carga tributária.
20: Nós temos para apresentar na comissão especial mais de 200 bilhões de reais em diferentes compensações que podem ser colocadas. Privilégio para cortar, seja tributário, seja de supersalário, seja de desonerações setoriais, não falta no nosso país.
17: A proposta que altera a base de cálculo do IPVA para considerar apenas o peso do veículo e não mais o valor de mercado ainda precisa ser analisada por uma comissão especial que deverá ser criada para esse fim e depois segue para a apreciação do plenário, onde precisará ser votada em dois turnos. Da Rádio Câmara, de Brasília, Paula Bittar.
11: Previdência.
13: Doutor Flávio, do PL do Rio de Janeiro, solicita aprovação de projeto de sua autoria que propõe o pagamento automático do salário maternidade pelo INSS logo após a apresentação do atestado médico ou certidão de nascimento.
11: Doutor Flávio afirma que o projeto reduz a burocracia e as longas filas enfrentadas pelas mulheres, evitando que muitas mães fiquem sem renda por 2 a 4 meses, justamente no momento de vulnerabilidade e aumento de despesas com o recém-nascido, como acontece hoje.
3: Desenvolvimento Regional.
13: Daniel Trzesiak, do PSDB, pede a liberação de 27 bilhões de reais da multinacional chilena CMPC em Barra do Ribeira, no Rio Grande do Sul. Segundo ele, a falta de conhecimento da realidade local e a burocracia travam a instalação da fábrica, que deve gerar mais de 12 mil empregos.
11: Uma ação civil pública do Ministério Público Federal questiona a falta de consulta a indígenas da região. Daniel Trzesiak defende, entretanto, o cumprimento da lei e o apoio ao maior aporte privado da história gaúcha para assegurar os trabalhadores e impulsionar o sul do estado.
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3: Votação.
13: A Câmara aprovou duas medidas provisórias, uma delas para subsidiar o custo do litro do diesel e a outra para ajudar na recuperação após as enchentes em Minas Gerais. O repórter Antônio Vital acompanhou a votação.
22: A Câmara dos Deputados aprovou duas medidas provisórias que autorizam o uso de dinheiro público para finalidades emergenciais não previstas no orçamento deste ano. Uma delas permite que a Agência Nacional do Petróleo, Gás Natural e Biocombustíveis, a ANP, use 10 bilhões de reais do orçamento para custear parte do preço do diesel, depois do aumento no mercado internacional provocado pela guerra entre os Estados Unidos e o Irã. Ao editar a medida provisória, o governo argumentou que o conflito tem o potencial de gerar um efeito cascata inflacionário, desabastecimento e comprometimento da atividade econômica. A medida provisória foi editada em março, 20 dias depois do início do conflito no Oriente Médio, com efeito imediato. Na prática, esse dinheiro está sendo usado para subsidiar 32 centavos por litro de diesel para os produtores e importadores do combustível, o que tem reflexo no custo final para o consumidor. O prazo para o subsídio termina no fim do ano, ou quando atingir um montante de 10 bilhões de reais. O deputado Tadeu Venere, do PT do Paraná, defendeu a necessidade de custear parte do preço do diesel.
23: Parte desses recursos vem justamente de um imposto, entre aspas, uma taxação sobre exportação, para evitar que nós tivéssemos uma disparada do preço do diesel. Lembrar que o diesel hoje movimenta praticamente 100% do transporte público. Lembrar que o diesel é responsável por mais de 80% de todo o transporte de carga no Brasil, seja ele rodoviário, seja ele ferroviário, seja ele por navios. Então é preciso que a gente olhe para esta medida que está sendo tomada como uma medida para proteger a população brasileira.
22: A segunda medida provisória aprovada autoriza o uso de 1,3 bilhão de reais para compensar danos causados pelas enchentes que afetaram em fevereiro a população de cidades como Ubá e Juiz de Fora, na Zona da Mata de Minas Gerais. Desse total, 500 milhões foram destinados à construção de 1.500 casas do programa Minha Casa Minha Vida. O restante será usado para custear ações para diminuir as consequências das mudanças climáticas, para assistência social e para financiar pequenas empresas da região. O deputado Hildo Rocha, do MDB do Maranhão, defendeu a importância dos recursos emergenciais.
24: É provisório importante que vem em socorro de Minas Gerais, da cidade, principalmente da cidade de Juiz de Fora, de Ubá, que precisavam de atendimento, famílias que sofreram com as enxurradas, com as enchentes que lá tiveram durante já deste ano, e também ainda aqueles do Rio Grande do Sul que precisavam de moradia.
22: As duas medidas provisórias foram enviadas para análise do Senado. Da Rádio Câmara de Brasília, Antônio Vital.
3: Agricultura.
11: João da
2: Daniel, do PT de Sergipe, é favorável a medidas emergenciais de apoio aos produtores rurais e preservação dos rebanhos. Ele informa que apresentou projeto de lei e indicações ao governo federal em busca de crédito para evitar prejuízos à economia regional.
4: João Daniel alerta para os efeitos das mudanças climáticas e da estiagem sobre a produção agropecuária no semiárido de Sergipe. De acordo com o deputado, a seca comprometeu grande parte da safra e ameaça a principal bacia leiteira do estado.
3: Economia.
2: Florentino Neto, do PT do Piauí, defende projeto que autoriza a União a criar uma empresa estatal para atuar na distribuição de combustíveis e gás de cozinha. A proposta também permite ampliar a participação pública em refinarias e outras estruturas estratégicas para abastecimento nacional.
4: No entendimento de Florentino Neto, a medida fortalece a soberania energética e protege o país em situações de desabastecimento. Ele considera ainda que a iniciativa contribui para a estabilidade da oferta de combustíveis, além de proteger os consumidores contra aumentos abusivos.
2: Dimas Gadelha, do PT do Rio de Janeiro, defende a criação da Terrabras, empresa pública destinada à pesquisa, exploração e processamento de minerais estratégicos. A estatal atuaria em áreas ligadas a terras raras e outros insumos utilizados na transição energética.
4: O deputado argumenta que a medida fortalece a soberania nacional, estimula a industrialização e a agregação de valor no país. Dimas Gadelha conclui que o texto prevê ainda mecanismos para ampliar o controle estatal sobre cadeias produtivas consideradas estratégicas.
3: Ciência e tecnologia.
2: Comissão aprova projeto para compra pública de produto inovador. A repórter Sofia Peçanha tem os detalhes.
5: A Comissão de Ciência, Tecnologia e Inovação da Câmara dos Deputados aprovou o projeto que altera a Lei da Inovação para permitir que o poder público adquira produtos ou processos inovadores desenvolvidos com recursos de incentivo à pesquisa e ao desenvolvimento tecnológico. A proposta autoriza que contratos firmados pelo governo para atividades de pesquisa e desenvolvimento possam incluir cláusula que garanta a compra do produto ou processo inovador resultante desses projetos, inclusive nos casos de encomendas tecnológicas e transferências estratégicas de tecnologia. A deputada Maria do Rosário, do PT do Rio Grande do Sul, relatora na comissão, explicou que o objetivo é dar segurança aos investimentos em inovação.
6: Propõe resolver essa lacuna ou incluir dispositivo que trata da garantia de mercado para produtos e serviços resultantes de projetos contratados por meio de encomendas tecnológicas, conferindo previsibilidade e atratividade aos investimentos em inovação.
5: Segundo a justificativa, embora existam recursos públicos significativos aplicados em inovação por meio de editais de subvenção econômica e fundos tecnológicos, ainda não há mecanismos claros que assegurem mercado para os produtos desenvolvidos com esse apoio. Para a deputada Alice Portugal, do PSDB da Bahia, relatora na Comissão de Administração e Serviço Público, a mudança busca justamente superar essa limitação.
8: Esse dispositivo não tem sido amplamente aplicado, pois carece de mecanismos que garantam a continuidade dos investimentos e, consequentemente, o interesse do setor privado no desenvolvimento tecnológico como parceiro dos interesses públicos, traduzidos pelo avanço tecnológico do país a médio e longo prazo. É exatamente desse ponto que reside o objetivo dos projetos.
5: Os autores do projeto, a deputada Jandira Fegali, do PSDB do Rio de Janeiro, e outros parlamentares, defendem que, ao garantir a possibilidade de aquisição dos produtos desenvolvidos com recursos públicos, o texto amplia a segurança jurídica para empresas e instituições de pesquisa e fortalece a autonomia tecnológica do país. Atualmente, a Lei da Inovação estabelece mecanismos de fomento à pesquisa, mas não prevê de forma explícita a garantia de aquisição, pelo Estado, das soluções desenvolvidas. O projeto pretende fechar esse ciclo, fortalecendo a política de inovação e estimulando a consolidação de uma base produtiva nacional mais competitiva. Agora, o projeto que permite a compra pública de produto inovador financiado com recursos públicos segue para análise da Comissão de Finanças e Tributação. Da Rádio Câmara de Brasília, Sofia Peçanha.
3: Justiça.
4: Marcelo Moraes, do PL do Rio Grande do Sul, critica a operação realizada pela Polícia Federal na residência de Jair Bolsonaro por determinação do ministro Alexandre de Moraes. Para o deputado, a medida foi uma perseguição política e, segundo ele, não encontrou irregularidades.
2: Marcelo Moraes também questiona a atuação da Polícia Federal em outros casos envolvendo autoridades e familiares do ex-presidente. O parlamentar conclui manifestando solidariedade a Jair Bolsonaro e afirmando que o ex-presidente é alvo de perseguição política.
4: Termina agora o Jornal Câmara dos Deputados, produzido pela Rádio Câmara, com trabalhos técnicos de Everson Urani e apresentação de José Carlos Andrade e Márcio Aquilissardi. Uma boa noite para você.
2: Uma ótima noite. A Voz do Brasil volta na segunda-feira. Bom fim de semana.
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as mãos, as mãos. Vai BH, vai Minas Gerais, vai Brasil. A música que apresentou a gente há 15 anos atrás pro país inteiro e que até hoje leva o amor por todo lugar que a gente vai. Vocês são parte de tudo isso, viu? Vamos cantar?

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Pode ser. Quem diria? Cantando o hino de uma lenda.

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11: 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Sorria! Bom dia! Sábado, turma! Sabadão, turmada! E aí, tá tudo bem? Tá tudo certo? Estamos chegando, viu? Para mais uma edição caprichadona do Alô Bom Dia, sabadão, dia 11 de julho do ano 2026, Dia Mundial da População, tá bom? Hoje também é o seu dia. Parabéns para você, tá? Saúde e paz, tudo de bom. Bora juntos no rádio despertando o Brasil. Vem, vem, vem, mimosa, tá na hora. Bora acordar, bom dia. Ô, turmada, alô, bom dia, tá no ar. Estica o corpo, bora nessa. Esperta, desamassa essa cara. corda aí, tá na hora. Galinho do Sítio tá dando o ar da graça. Estica o corpo, tá na hora, sabadamos, viu? É, passarinho que não deve nada pra ninguém já está batendo asas. Você tá espichadão aí por quê, hein? Sai cachorro, bora nessa, tá na hora. Gino e Geno, a galera do chapéu no sabadão gostoso. Bora juntos? Fim de semana maravilhoso. Tamo aqui no rádio, eu tô

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0: Tião Carreiro e Pardinho, migalhas de amor aqui no Alô, bom dia, bom sabadão pra todo mundo.
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0: Bora lá pro WhatsApp, bora conversar com os ouvintes que vão despertando neste fim de semana gostoso, né? Sabadão maravilhoso. Bora lá, alô, bom dia, quem fala?
4: Bom dia, aqui é o Joaquim da Fazenda Gabriela. Gostaria de ouvir a música com Mato Grosso e Matias, de igual pra igual.
0: Aí é moda caprichada, vou tocar pra você daqui a pouquinho, tá, nego velho? Alô, bom dia.
5: Bom dia, Fontinelli, Maria Patrícia, de Alto Taquari.
0: Ô, Maria.
5: Gostaria de ouvir a música Barquinha de Ouro com os Filhos de Goiás.
0: Boa.
5: Feliz pra todos que gostar.
0: Valeu, minha amiga. Abração pra você. Bom sabadão. Alô.
6: E nós estamos em Guaxupé, Minas Gerais.
0: Boa.
6: Eu, Luizão, caminhoneiro aqui da...
0: Ô, Luizão.
6: Né? Da Tina, no bar da Tina aqui.
0: Legal.
6: Manda aquela de Maurício, Maurício pra mim.
0: Qual?
6: Pra mim, pra nós. Pra nós, nós que é menino.
0: Pra né? Todos nós.
6: Olhe nos olhos de Maurício e Maurício.
0: Aí é moda, hein?
6: Um abraço pra você.
0: Abraço forte pra dar sorte, um sabadão gostoso, de igual para igual, eles vêm cantar pra gente, Mato Grosso e Matias, aqui no Alô, bom dia, um fim de semana abençoado pra todo mundo, bora acordar.
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1: Alô, policiais rodoviários, bom dia. Alô, Mário. Alô, gente querida de Brasília, policiais na audiência do

Bahia Caprichada, os filhos de Goiás, Barquinha de Ouro no Alô, bom dia, Maura está em Parauapebas, ô Maura, bom dia, bora despertar, Jacira Fernandes está em Gaspar, bom dia, Joel Tardelli em Três Rios, aquele abração, Robson está em Santana do Deserto, Minas Gerais, aquele abração também pro Carlos André Lima, está com nós também, ligadão aí, acordando cedinho, né? Em Porto Trombeta, no Parazão. Tá todo mundo aqui, gente. Bom dia, alegria!

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0: O número 1 do Brasil tá de volta. Ah, que gostoso, que sabadão, né, gente? Bora juntos durante 2 horas. O programa sertanejo número 1 do Brasil traz trio Parada Dura, Pedaços de Mim. Bom dia.
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0: Babado.
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3: 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Em música boa, gente. Mota Capicê.

0: Porto Rico e beira-mar, grilheiro de terra, bom sábado.
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3: Alô?
1: Alô? 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
0: Bora lá pro WhatsApp, bora falar com o Brasil, o pessoal vai se comunicando com a gente no fim de semana gostoso, sabadão maravilhoso, olha, tudo de bom, bom dia.
4: Bom dia, Sérgio Fontenelle.
0: Bom dia.
4: Aqui é o seu xará, Sérgio de Três Rios.
0: Ô, Sérgio.
4: Tá? Desejo pra você aí um excelente e abençoado sábado.
0: Obrigado, meu irmão. Bom fim de semana pra você. Alô?
5: É a Valda aqui de Pirapora.
0: Oi, Valda.
5: Mas eu tô mandando aqui pro seu um forte abraço. Gosto muito de escutar seu programa sábado e domingo.
0: Obrigado.
5: Né? Eu queria escutar aí duas camisas.
0: Olha só.
5: E ofereço pra todos os ouvintes, pra vocês aí da rádio.
0: Obrigado, meu bem.
5: Que Deus abençoe você, Fontenelle.
0: Amém. Obrigado, que Deus te abençoe. Alô, bom dia.
6: Bom dia, Sérgio Fontenelle.
0: Bom dia.
6: Eu mando um passar um alô pra nós aqui em Juruti, no Pará.
0: Claro, meu irmãozão.
6: Todo dia ele tá no cuida do teu programa.
0: Legal.
6: Todo dia ele se acorda 2 horas pra escutar teu programa.
0: Bom demais, hein?
6: É maravilhoso.
0: Obrigado, meu irmão. Deus te abençoe. Duas camisas. Milionário José Rico, no Sabadão Gostoso.
1: Alô, bom.

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Teodoro Sampaio, a moda é caprichada, água no leite, abraçando o Raimundo em Aguaí, o Francisco Veião de Diadema tá com nós, Zé Vicente, Araçoiaba da Serra, Dito Frecha, Pirassununga tá por cá, Jurandir está em Parapuã, alô Vandésio, Buritizeiro, ah, o Cláudio Brasiliana em Araraquara, alô turma de Araraquara, aquele abraço, Oswaldo Cruz, Anderson Bisoli com nós por aqui também, meu amigo Adeilton Ferreira, Itapecerica da Serra, fechado com a gente, o Anderson está com a gente em Eldorado dos Carajás, tá no Parazão, tá com Fontenelle, você tá onde, hein? Ouvindo o Alô Bom Dia, manda o WhatsApp aqui pra mim, 0800-558-0057. Neste mesmo número, você pode pedir informações do pendrive de Modão Sertanejo. É verdade, eu preparei um pendrive, gente, pra você com mais de 3 mil modas. É o fino da nossa música sertaneja, tá bom? Na palma da sua mão, você vai pedir comigo hoje, presta atenção, tá? Eu vou mandar pra você, ó, mando pra você na segunda-feira, tá bom? 0800-558-0057. Não perde tempo não, tá? Pode pedir aqui a sua moda comigo que a gente manda pra você, tá? Manda o pendrive, manda lista com o nome de todas as duplas, fotos, vídeos do pendrive. 0800, você já decorou, aí você vai adicionar 558-0057. Fala comigo!

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0: Aqui tem muita música e alegria para você começar super bem o teu dia, viu, gente? Ah, que gostoso, que sabadão maravilhoso, bom fim de semana para você, obrigado pela sua audiência, você de todo o Brasil, aumente o volume do rádio. O programão Sertanejão número 1 do Brasil traz para você Barreirito Júnior com o Creone. Quebra topete pra gente começar bem, viu? Fim de semana gostoso, mais um dia super maravilhoso. Bom dia!
1: Bom dia!

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2: Bom dia, alegria! Bom sabadão, meu bem! Obrigado pela audiência. Ana Lúcia está em São José do Rio Pardo, tá com Fontenelle.

0: 97.
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3: Bora pro WhatsApp falar com os nossos amigos ouvintes de todo o Brasil. Bora conversar com quem apresenta o programa junto comigo neste sabadão.
4: Bom dia, bom dia. Alô, bom dia.
3: Bom dia, Alegrinha.
4: Sérgio Fontinelli.
3: Tamo por cá.
4: Toca aí uma moda do Amado Batista pra gente, secretária.
3: Claro, irmão.
4: E manda um alô pra todos os vigilantes.
3: Alô, vigilante.
4: Aqui é o João Pereira de Caldeirão Grande.
3: Ô, João, Caldeirão Grande tá com nós, alô.
5: Bom dia, Fontinelli. Manda um modão aí pra nós da prateleira de cima, com
3: agora.
5: O rei e Paraná. Canarinho no peito amarelo.
3: Canarinho prisioneiro, essa é bonita, é caprichada, alô.
6: Um abraço aí pro...
3: Opa.
6: Amigo Fontinelli, bom dia.
3: Bom dia.
6: É o Chicão aqui de Diadema, como é que você tá, tudo bem?
3: Ô, Chicão, chique.
6: Bom dia, bom dia.
3: Bom dia, caboclão. Amado Batista, ah, secretária. Secretária tá chegando, hein, no sabadão gostoso.
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2: com muita alegria, bora acordando, gente, despertando, mais um dia gostoso, mais um sabadão vem pintando nas nossas vidas.
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2: Tá na hora de acordar.

0: Esse é o Daniel Neto, cria do Tião no Alô Bom Dia, o caprichadão número um do seu rádio. Nós vamos juntos? Claro que vamos. Sabadamos e o fim de semana chegou. Como é que tá a sua vitalidade, hein? Tá pra baixo? É mesmo? 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

0: Eu tô contigo em mais uma hora gostosa do Alô Bom Dia, comunicando com você aqui no rádio e também na internet.
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0: Agora tem o João Torres, Ela Bateu Asas. Já manda aqui pra mim o dia e o horário, tá? Tudo certinho, que eu vou cadastrar você. Nome completo, cidade, dia e o horário que você tá ouvindo essa moda. Vou te cadastrar aqui na promoção.
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2: Bom dia com muita alegria, você vai acordando, vai despertando ao som gostoso do Alô Bom Dia, você das estradas, aquele abração, gente, bora juntos no rádio.
3: Bora.

0: Lopes e Garate. Que moda, hein? Faca que não corta. Esses meninos é nova geração da moda sertaneja, hein? Aí é caprichadona, é do Alô, Bom Dia.
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0: Bora zapiando pelo Brasil, bora acordar a turma. A turma vai espichando o corpo, vai levantando, outros, o relógio desperta por conta de ser fim de semana, vira para um lado e volta a dormir.
3: Oi, bom dia, Fontenelle. Ô, Fontenelle.
0: Opa.
3: Toca pra nós aí.
0: Qual moda?
3: Pracinha com Tonico e Tinoco.
0: Ô, moda.
3: E com Deus, Fontenelle, até a próxima, se Deus quiser.
0: Valeu, Zé Vicente, turma querida de Araçoiaba da Serra, vai acordando com nós.
4: Manda pra nós aí, Du Glacial, camisa branca.
0: Aí é moda.
4: Tamo aqui na escuta, que é o Bruno de São José do Rio Pardo.
0: Alô, Bruno, aquele abração, alô, bom dia.
5: Bom dia, Fontenelle. Tudo bem com você, meu
0: tudo,
5: amigo?
0: Tudo, meu irmão.
5: Aqui é o Claudião de Araraquara.
0: Ô, Claudinho.
5: Estou passando para te desejar um ótimo dia, um ótimo trabalho.
0: Obrigado, irmão.
5: Com as bênçãos de Deus na Senhora Aparecida.
0: Amém.
5: Se possível, toca aí pra gente. Peão Carreiro e Zé Paulo.
0: Olha aí.
5: Porta do Mundo.
0: Rapaz, você caprichou na moda, hein? E pediu uma boa, a gente tá tocando. Peão Carreiro e Zé Paulo, Porta do Mundo, no sabadão mais gostoso do rádio. Alô, interior paulista. Alô, Goiás. Alô, Distrito Federal. Alô, Minas. Alô, Parazão. Alô, Maranhão. Bom dia.

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2: Valorização da cultura, valorização da genuína música sertaneja. Você ouve aqui. Bom sábado, gente. Bora acordar. Coloca um sorrisão neste rosto. Bora recordar.

glacial, camisa branca, que moda, hein, gente? Que letra, que poema, que melodia! No Alô, bom dia, caprichadão do seu rádio, meu amigo, o Alderico Pereira está em Itiúba, na Bahia, Rio do Almeida, Oriximiná, no Parazão, o Antônio Cavalli, é Cavalli, né? Ô, Tonho, você tá bom, meninão? Aquele abração, tá com nós em Florianópolis, o Antônio Feitosa está com nós em Paragominas, o meu amigo Erismar, o Saladeiro, também de Paragominas, alô, Beron Oliveira, aquele abraço, Arujá, Cledinaldo está em Uberlândia, tá todo mundo aqui no Alô, bom dia, eu gostaria de falar com você de todo o Brasil, que eu tenho um pendrive de modão caprichadão, viu? E eu mando pra todo o Brasil, tá? 0800, ó, anota aí, o 0800 você já decora de imediato, o restante do número é 558-0057. O pessoal fala, Fontenelle, você fala muito rápido, não dá tempo da gente anotar o número, mas é fácil, sabe? Ó, uma técnica, até que um ouvinte aqui, o Valentim, meu ouvinte lá de Limeira, né? Aliás, de Leme, ele falou, Fontenelle, sabe como que eu fiz pra poder anotar? O 0800, que é o início, eu já sabia, eu anotei só o restante, então faz igual o Valentim, 558-0057. 558-0057. O início é 0800, tá bom? Então manda aqui pra nós, eu tiro todas as suas dúvidas, te mando o vídeo do pendrive, fotos também do pendrive, tem o de madeira, tem o de metal, você escolhe, tá bom? O repertório é o mesmo, o que muda é apenas o modelo, um é de madeira, mais rústico, mais bruto, e o outro é de metal, mais compacto, pequenininho, tá bom? 0800 558 0

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0: É música e alegria no começo do seu sabadão, é fim de semana, tudo de bom pra você que tá acordando, você que vai ficar até um pouco mais tarde na cama, bom dia pra você também, bom descanso. O programa sertanejo número 1 do Brasil, Paula Fernandes, Mentiras. Bom dia pra você, um sabadão abençoado pra todo mundo.
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0: Zezé de Camargo e Luciano. Fui eu, aqui no Alô Bom Dia, no sabadão mais gostoso e amigo do rádio. Bom dia, Brasil!
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0: Bora lá pro WhatsApp, bora pra mais uma participação gostosa, mais participações, né? Bom dia!
4: Fala, Fontenelle.
0: Fala.
4: É, aqui, aí é o Fontenelle, aqui é o Jura de Parapuã.
0: Ô, Jura!
4: Toca aí Mago de Boiadeiro pra mim aí.
0: Pra já!
4: Vamos ver quem fala mais.
0: Ah.
4: Bom...
0: Rapaz...
4: Cabuclada, alô, bom dia.
0: Bom dia, Jura. Rapaz, você segurou mais, hein? Alô.
5: Bom dia, Fontenelle. Gostaria de ouvir a música de Eduardo Costa.
0: Ah.
5: Rasgando a Madrugada.
0: É moda.
5: Aqui é o Gilson de...
0: Ô, Gilson.
5: Purionópolis, Pará.
0: Purionópolis, no Parazão.
6: Bom dia, meu amigo.
0: Bom dia.
6: Sérgio Fontenelle, aqui é o Robinho da Fazenda Casuarina, em Ericeira.
0: Oi, irmão.
6: Santana do Deserto, Minas Gerais.
0: Boa.
6: Estamos aqui no pé do Eito, tirando leite das mimosas.
0: Na linda.
6: Toca pra nós aí, ó, Missate.
0: Vou caprichar pra você, tá bom? Agora tem Lourenço e Lourival no Alô Bom Dia. 1998, Mágoa de Boiadeiro. Bom dia.

0: Sérgio Fontenelle.
1: Eu tô aqui no sabadão mais gostoso do rádio. Bom dia.
0: Alô, bom dia.

0: Morenito, veneno forte no Alô, bom dia, o caprichadão número um do seu rádio. 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
0: 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Alô!

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0: seu fim de semana, gente. Que você possa viver o sabadão único e exclusivamente para você. Seja feliz! O programa sertanejo número 1 do Brasil traz Zé Caboclo e Caboclinho. Meu Rincão, bom dia!
1: Alô, bom dia!

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2: Alô, bom dia!
3: Alô, bom dia, Brasil. Olha, vamos juntos? Você fica comigo? Fica. Ah, tá quase terminando o nosso programa, mas não sai daí, não? Toma mais um cafezinho e fica aqui com o Fontenelle. Bom,

0: Leite, garça branca pantaneira aqui no Alô, bom dia, bom sabadão, Brasil.
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2: Alô?
3: Alô?
1: Alô? Alô, bom dia.
0: Bora zapeando pelo Brasil, vamos falar com os ouvintes. Alô, bom dia.
4: Bom dia, Fontinelli. Bom dia, aqui é a Jacira Fernandes Gaspar, Santa Catarina. Essa musiquinha é Couro de Boi, vou oferecer para todos os ouvintes, tá bom?
0: Obrigado.
4: E é isso aí, um bom final de semana para você, beijo no seu coração.
0: Outro para você também, meu bem, tem mais gente aqui. Alô, bom dia.
5: Alô, meu amigo Fontinelli, toca um modão para mim aí de Jean Giovanni.
0: Agora.
5: Taça de Pranto, beleza? Ofereço especialmente para você, para todo mundo que for ouvindo do seu programa.
0: Aquele abraço forte para dar sorte, meu irmão. Alô, bom dia.
6: Bom dia, Fantinelli.
0: Bom dia.
6: Bom dia, Deus abençoe.
0: Amém.
6: Seu final de semana aí.
0: Obrigado.
6: Seu domingo, seu feriado.
0: Que legal.
6: Passando pra participar do seu programa. Terezinha Alves, Taubaté. Obrigado.
0: Ô, Tere, aquele abraço, meu bem. Obrigado, tá? Ó, saco de
7: conheço
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Bom dia, taça de pranto, para colocar um ponto final na edição gostosona deste sabadão. A gente vai agradecendo a você, eu volto amanhã, tá, gente? Em mais uma edição gostosa do Alô Bom Dia. Tá? 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O Fontenelle está aguardando você para uma prosa bem gostosa. Você assiste aí, depois você me conta o que você achou, tá bom, gente? E amanhã, domingão, a gente se encontra aqui no mesmo horário, com mais uma edição caprichadona do Alô Bom Dia, o programão sertanejão número 1 do Brasil. Até amanhã, quem chegar primeiro espera.

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7: 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Oi, gente, bom dia!
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7: Bom dia pra você! Ótima manhã de sabadão! Eu sou Viviane Batista, chegando pra te acompanhar até o meio-dia aqui na Top, hein?
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0: Adão, mas não tem nada, não. A gente vai animar, afinal é início de final de semana, é sabadão, estamos juntinhos por aqui. Hoje tem aquele voucher, voucher de R$100 lá da loja Quanta Coisa, pra você que vai participar comigo nesta manhã, vai mandar o seu recadinho, me contar, já me conta. Tá trabalhando, tudo normal aí nesta manhã de sabadão. Hoje tá de folga, folga merecida da semana, do final de semana, né? Os planos também para o fim de, né? É, muitos planos rolam no final de semana. Com esse tempinho aí, né? Os planos são menores, né? São mais restritos, mas tem também, né? Pipoquinha, casa, passear também, bailar. Tem gente que hoje não vai perder um baile, hein? Vem participar comigo e me contar aqui. Vamos bater um papo na manhã. Você manda o seu recadinho, concorre aquele voucher lá da loja Quanta Coisa, que a galera tá entrando de férias, hein? Mais uma semana aí pra gente se preparar para as férias da garotada. E na loja Quanta Coisa você vai encontrar bastante coisa para entreter aí essa galera nas férias. Tem também ainda produtos de festa julina, tá rolando as festas julinas também, né? 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Então tem muita coisa que você pode comprar lá com esse voucher, tá? Participa também aqui no nosso WhatsApp. Segue a gente lá no Instagram, no @89FMSC. Por falar na loja Quanta Coisa, hoje vai rolar Pit Stop por lá, hein? Daqui a pouquinho o Marcelo já vai estar por lá, trazendo flashes pra gente na nossa manhã. Então já dá uma passadinha lá também no nosso Pit Stop da 89, tá?
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0: A gente começa amanhã com Milionário José Rico.

0: Esse é Ana Castela e o Péricles. Na nossa manhã, 8h16. Vamos acordar? É, pra curtir o nosso Manhã Total, participar aqui e garantir aquele voucher. Cenzão, hein? R$100. Lá da loja Quanta Coisa, pra você ir lá comprar suas coisinhas, claro. Vem participar aqui comigo, tá? Eu volto já.
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0: É isso aí, este é o nosso Manhã Total, com alto astral até o meio-dia, hein? Te fazendo companhia, fazer você esquecer deste dia nublado, chuvoso, né? Como choveu, né, gente? Não sei aqui em Gaspar, mas acho que é igual, né? lá em Blumenau ontem à tarde até essa madrugada, muita chuva, um grande volume de chuva, né? É, hoje teremos, parece também, uma quantidade significante de chuva ainda. Amanhã, domingão, é pro tempo começar a melhorar, né? E seguir assim, pelo menos até na quarta-feira, né? Com dias ensolarados, frios, como foi essa semana também. Mas hoje ainda a gente não pode esperar muito de São Pedro, tá bom, gente? Deixa eu mandar abraço aqui pra galera ligada já com a gente na manhã. Bom dia, Vivi! Participar do voucher? Tudo normal por aqui, trabalhando e garantindo um bolinho pra tarde. Hoje pode sim, né, Edith? Eu também já estou programando qual besteirinha eu vou comer hoje. O sábado a gente chuta, né? É dia do lixo. Aí segunda-feira a gente vai lá buscar, né, Edith? Vai lá buscar o balde. Fazendo um bolinho, ó. Mandou foto aqui, já tá quase pronto, né? Depois me conta como é que ficou, tá? Um beijo pra você, um ótimo sabadão. Ah, quem mais tá por aqui junto com a gente? Já a Marilene. Marilene mandou um áudio pra gente ouvir, vamos ouvi-la.
10: Bom dia, Vivi.
0: Bom dia.
10: É a Marilene do bairro Figueira. Gostaria de participar do sorteio. É, desejar um feliz e abençoado final de semana para todos nós. E estamos trabalhando, né?
0: Opa!
10: À noite vamos na Associação da Bung, Festa Julina. Curtir um pouquinho lá.
0: Ah, tem que ser, né?
10: Um ótimo sábado para todos.
0: Valeu, beijos! Ó, oh, hoje vai ter festinha julina. O Edival tá no Gaspar Mirim também participando com a gente na nossa manhã. Deixa eu mandar um beijo também pra Sônia. Oi, Vivi! Manda um beijo pra mim, que tô trabalhando e curtindo sempre a melhor rádio. Ô, minha amiga, bom trabalho pra você, um ótimo dia, tá? Tô te esperando aqui, valendo aquele voucher, cenzão. Hoje também tem Pit Stop 89 lá na loja Quanta Coisa. E tem Humberto e Ronaldo.

0: Felipe Araújo, Simone Mendes. Se é pra brigar. 8h34. Manhã de sabadão, nosso Manhã Total por aqui, hein? Tô esperando sua participação. Manda sua mensagem que tá concorrendo aquele voucher de R$100. Lá da loja Quanta Coisa. Sorteio ao meio-dia.
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2: É isso aí, né? Nosso Manhã Total, até o meio-dia, seguimos juntos por aqui, pode mandar sua mensagem, me conta como é que vai ser os planos pro fim de, né? Sabadão, hoje deve ser um tempinho mais chuvoso, friozinho, amanhã devemos ter o sol aparecendo por aqui, né? Pelo menos é o que indica a previsão do tempo. Quem tá participando comigo nessa manhã é Elisângela, vamos ouvi-la.
3: Bom dia,
2: bom dia, bem? Tudo bem?
3: Então, eu queria esse voucher de R$100, até porque esse mês é o aniversário, dia 17, né? E um presentinho de 89 não seria nada mal, né? Eu ficaria muito feliz. Um abençoado final de semana pra nós, tá?
2: Beijo. Valeu, Elisângela. Boa sorte, querida. Um beijo pra você. Roseli também tá por aqui participando com a gente. Cláudia, do Gaspar Grande, pediu uma música pro meu marido Anderson. E pra minha irmã Emanuele, a Marília Mendonça, culpado. Vamos ver se a gente conseguir, a gente vai tocando, tá? Tô anotando todos os pedidinhos aqui. A Cris, do bairro Colonia, também participando com a gente. Ela quer a música Sonho por Sonho. Essa é bonita, né? Um beijo pra você. Mais um áudio.
4: Bom dia, Viviane. Liliane, do Gaspar Mirim, quero participar do sorteio do voucher da Quanta Coisa. Tô aqui trabalhando também. Opa. Esse sábado bom pra dormir, tem que trabalhar.
2: É verdade, hoje foi bem difícilzinho pra sair da cama, né? Um beijo grande pra você.
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2: Natan e Anitta.

É isso aí, este é o nosso inesquecível Cristiano Araújo. Hoje eu tô terrível. Sabadão, né, gente? Chegou o final de semana. Quais os planos para o fim de por aí, hein? Vem participar aqui com a gente, manda o seu recadinho. Aquele beijo, aquele abraço pra quem você quiser também na nossa manhã de sábado.

0: participar com a gente lá pelo nosso Instagram, tá? Tem intervalo bem rapidinho, eu volto já já.
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1: 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É, por aqui sempre juntinhos, da nossa Rádio Top Sabadão, não poderia ser diferente.

0: participar, manda sua mensagem na nossa manhã de sabadão, porque hoje tem aquele voucher em R$100 da loja Quanta Coisa. É, hoje tem Pit Stop da 89, daqui a pouquinho o Marcelo já está por aqui trazendo informações, aquele flashzinho na nossa manhã. Miriam Leite tá participando com a gente por aqui, tá lá na colonia, né, Miriam? Abraço, Ironice Farias também, tá costurando, hein? Gostaria de ouvir a música Fundo da Grota e mandar pros patrões o Renato e a Tere, que estão trabalhando comigo. Beijo pra vocês, um ótimo dia. Rosemary Riffel acompanhando a gente lá na margem esquerda. Ô, Rosi, beijos. Rita de Amorim também na audiência lá em Ilhota, hein? Galera de Ilhota, um sabadão maravilhoso a todos. É, Silvana tá lá no Arraial também, toca apartamento 104. Essa eu não conheço, hein? Vamos ver aqui, tá? Sábado maravilhoso pra todos nós. Valeu, beijos. Daniel também tá lá em Ilhota, né? Participando com a gente. Valeu, Daniel, aquele abraço. Luciana Vipel, lá na margem esquerda. Galera da margem esquerda despertou cedinho hoje, hein? Um beijão. Bom dia, Vivi. Trabalhar, trabalhar e trabalhar, hein? O final de semana vai ser agitado de muito trabalho, então, né, Sandra? Sandra tá lá no Alto Gasparim participando com a gente. Vem participar você também, você que chegou agorinha, ligou o rádio agora, tá valendo aquele voucher, tá? R$100 da loja Quanta Coisa, sorteio ao meio-dia.
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0: Danilo e Davi.

0: Este é o Matheus Fernandes. E esse é o Marcelo, que já está lá na loja Quanta Coisa nesta manhã de sabadão. O tempinho não tá ajudando muito. Sabe que hoje o dia tá perfeito pra você se arrumar, colocar a família no carro, né? Ou sozinho, sozinha mesmo, ir lá na loja Quanta Coisa, passar bons momentos lá, comprar as coisinhas que você está precisando, não é mesmo, Marcelo? Que tem muita coisa por aí e tá rolando Pit Stop. Bom dia.
1: Oi, Vivi, muito bom dia pra você e todos os ouvintes da 89 FM que acompanham o Manhã Total neste sabadão. Eu, Marcelo, tô na área, tô chegando porque tá rolando Pit Stop hoje aqui na loja Quanta Coisa no bairro Figueira. Promoções imperdíveis para você aproveitar neste final de semana. Também tá rolando festa julina por aqui, é pipoca, paçoca, muita coisa legal para você vir para cá e aproveitar com todo o time da Quanta Coisa. 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Volto contigo no estúdio, um abraço.
0: Abraço, até mais.

of Babylon. Essa é boa demais, hein? Essa nunca sai de moda. Vem participar aqui com a gente, tem voucher hoje lá da loja Quanta Coisa. Tá rolando pit stop por lá. Diz que tá bem animado lá, hein? Se fosse você, dava uma passada lá com a família. Tem festa julina rolando, arraiados bom. E por aqui, muita música boa ainda pra gente curtir até o meio-dia, tá? Chegou agora por aqui, né? Dormiu um pouquinho mais tarde hoje, eu entendo. Deixa eu te falar que tem voucher rolando. Aquele voucher de R$100 pra você comprar suas coisinhas lá na loja Quanta Coisa. Eu volto já.

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9: Sim, é o nosso Manhã Total, hein? Seguimos juntos.

0: semana em família. E a gente aqui, né? Fazendo aquela trilha sonora. E te dando prêmios também hoje. Tem voucher de R$100 lá da loja Quanta Coisa. A Maria Francisca tá lá no Gaspar Mirim participando com a gente. Oi, Maria. Um beijo pra você, minha amiga. Um ótimo final de semana. Terezinha lá na margem esquerda também, já na sintonia. A família lá no Baú Central, o Sidney, o Cauê e a Silvana, né? Ligados na 89, um abraço pra vocês. Tem mais uma família por aqui, ó. A Isabel, William, Amanda e também o Nelson. Também estão lá no Baú Central, ligados na 89. Ô, coisa boa, hein? E família é bem melhor, né? Curtir a Rádio Top. Um beijo pra vocês. Quem mais? A Juliana, vamos ouvi-la.
1: Bom dia, Vivian. Quero participar do sorteio de hoje. É Juliana, do bairro Santa Terezinha.
0: Valeu, Ju, um beijinho pra você, tá?
2: Bom dia, Vivi. Tudo bem?
0: Tudo bem.
2: Aqui costurando, escutando o programa. Opa. Gostaria de participar do sorteio. Queria ouvir uma música do Amado Batista.
0: Bom, né?
2: Oferecendo meu marido Nelson. É a Isa do Gaspar Mirim. Abraço, bom fim de semana a todos.
0: A gente já previu que você queria curtir o Amado Batista nessa manhã, Isolde. Já tem um por aqui, ó. Já tem ele aqui, princesa. Pode ser, né? Então a gente oferece pro seu esposo, pra você, tá? Mais um áudiozinho aqui, o Ivonei tá ligado com a gente na manhã.
3: Ótimo dia, Vivi. Bom sabadão pra ti, pros ouvintes aí. Me coloca no sorteio. Um abraço, Ivonei.
0: Ivonei, um abraço, Ivonei. Um ótimo sábado.
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0: Vamos curtir o Panda.

0: chegou, e Arnaldo e a caminhonete inteira. 9h41 da nossa manhã de sabadão. Vem participar aqui com a gente, tem uma galera aqui já, ó. Não vai ficar de fora, hein? Não estou vendo sua mensagem aqui pra concorrer aquele voucher de R$100 lá da loja Quanta Coisa.
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2: É isso aí, esse é o nosso Manhã Total. Até o meio-dia, hein? Até o meio-dia, seguimos juntinhos por aqui. Você vai participando com a gente, mandando aquela mensagem na nossa manhã, concorrendo aquele voucher de R$100 lá da loja Quanta Coisa. Deixa eu te falar, hein? Já foi abastecendo aí a despensa? É, a galera do 67 e do Farma Aura vai entrar de férias. Não, a gente tem uma semaninha aí pra se programar, né? Na outra semana, eles entram de férias, a galera do 67. É, lá em casa já tô me programando. Porque comem, hein? É o dia inteirinho nas férias, né? Então a gente aí já vai ter que se programando, hein, galera? Eles vão entrar de férias. Deixa eu mandar um abraço aqui pra Jusilene, que tá ligada com a gente nesta manhã. Oi, Ju, um beijo pra você, tá? Obrigada aí pela sua companhia. Ela está trabalhando lá, né? Mais tarde vai dar uma voltinha no shopping com os filhotes. Eles já estão aqui a toda, Vivi, ansiosos. Eu imagino, imagino. Eles adoram passear no shopping, né? A gente também. Bom dia, Vivi, quero participar do sorteio. É a Lourdes, do Gaspar Mirim, sabadou, beijos, bom final de semana. Valeu, Lourdes, beijinhos para você, minha amiga. Quem mais está por aqui? É, deixa eu mandar um abraço também pra Célia. Célia disse que tá lá indo pra Ilhota, né? Curtindo a programação da 89. Ô, Célia, beijos pra você. Quem também está indo pra praia? Deixa ele falar, vamos deixar ele falar.
3: Bom dia, Vi.
2: Bom dia.
3: Bom sábado aí pra nós aí, pra vocês aí.
2: Valeu.
3: Eu quero que tu manda aí um. Música de parabéns, minha mulher hoje está de aniversário.
2: Opa.
3: Verônica Alves, tá bom? Tudo de bom aí pra ela aí, tá bom?
2: Tá bom.
3: Beleza?
2: Beleza.
3: Tô saindo agora de Gaspar, beirando a praia, comemorar o aniversário dela lá. Oh, beleza?
2: Beleza, indo pra praia, comemorar o aniversário da Verônica. Parabéns, Verônica. Aproveite seu dia, tá? Tudo de bom.
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2: Vamos curtir o Thiaguinho.

0: Festa Chiquito e Bordoneio Tudo vem do campo. Esse final de semana segue o rodeio, hein? Pra você pegar a família também, mais uma opção de passeio aqui em Gaspar. Prestigiar o rodeio, mais uma edição acontecendo por aqui. Intervalo é bem rapidinho, volto já.
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0: você vai participando com a gente, mandando um recadinho, né, por aqui. Me conta como é que tá o climinha por aí. Voltou a chover, né, em Gaspar nesta manhã. Deixa eu mandar um abraço pra galerinha aqui onde paramos antes. Ó, que galera que tá por aqui, hein? Todo mundo que manda mensagem, participa com a gente, tá? Já está concorrendo. A Diana Ferreira tá lá no Gaspar Mirim participando com a gente. José, lá no Arraial também. A Marlete também, lá no Arraial, curtindo a programação da 89, né? Um abraço pra você, tá? Obrigada aí pela companhia. Fabiana, a Fabiana Santa Terezinha também participando com a gente. Aquele abraço. Bom dia, Rádio Top. Um abençoado sábado pra nós. Daniela, lá da margem esquerda. Oi, Dani. Beijão, tá? Cristiano José, lá do bairro Figueira também participando com a gente. Aquele abraço.
1: Bom dia, meu nome é Cristiano. Eu moro no Barracão. Gostaria de participar do sorteio. Mando um beijo pra Thaís e Paula, minhas filhas, e meu esposo, Lourenço. Bom sábado pra todos.
0: Bom sabadão aí pra toda a família, tá? O Arlete Bornhausen também no Gaspar Mirim, Joel Castilho também no Gaspar Mirim. Quem está lá no Santa Terezinha é a Claire, né? Participando com a gente. Um beijo, Claire, um ótimo final de semana. Luana também no bairro 7. Toca um latino, Renata, o latino é bom, né? Faz tempo que a gente não ouve um latino. Vamos ver se eu achar aqui, a gente toca, tá? Sabadão pode, né? Um beijo pra você.
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0: Marília Mendonça.

0: Continua rolando nosso Pit Stop hoje na loja Quanta Coisa. O Marcelo tá de volta por aqui para trazer mais informações pra gente. Oi, Marcelo.
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0: É isso aí, Marcelo.

0: Albano e Romina. Fala, esse bloquinho foi bem eclético, né, gente? Começou lá com Marília Mendonça, passou pelo Latino. Albino e Romana Power, aquele flashback pra gente recordar e entrar no clima já, hein? Hoje, a partir da 1 da tarde, tem o Marcelo com o melhor do flashback, te fazendo companhia aqui na Top. Tem intervalo bem rapidinho, eu volto já.
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2: Yes, é isso mesmo, é o nosso Manhã Total, hein? A gente segue juntinhos por aqui até o meio-dia. Você vai participando porque tem aquele voucher, né? R$100 lá da loja Quanta Coisa, valendo pra você, sorteio próximo ao meio-dia. A gente vai fazer aquele sorteio pra você, tá? Deixa eu mandar um abraço aqui pra galerinha onde paramos antes. Aqui, ó, a Juliana tá ligada com a gente. A Ju diz que está lá em Ilhota, no centro, né? Trabalhando e curtindo a 89. Oi, Ju, um abraço pra você. Obrigada aí pela companhia, tá? Quem mais está por aqui na nossa manhã? É o Robson. Vamos ouvir o relato do Robson.
3: Oi, Vivi, sou o Robson Gomes.
2: Oi, Robson.
3: Eu falo aqui do bairro 7. Eu vim de Macapá, no Amapá, para conhecer Santa Catarina.
2: E ficou, né?
3: E fiquei.
2: E ficou.
3: Vou fazer um ano em novembro. Tô adorando o frio de vocês aqui.
2: Opa, que bom, né?
3: Um dia abençoado para todos nós.
2: É meio difícil de acostumar, né, Robson? Mas depois vai que vai, né? Seja bem-vindo aqui ao estado de Santa Catarina, tá? É, que seja tudo muito próspero para você. A Juliana Mara também, Martins, está na Santa Terezinha, no bairro Santa Terezinha. Bom dia, minha florzinha. O dia hoje pede uma cama, né? Jesus, ótimo sábado, minha linda. É Elisete da margem esquerda. É verdade, é verdade. Minhas filhas mandaram foto dos gatos lá ainda, não querem nem saber de levantar. Eu disse, eu já sei o que eu quero ser na próxima encarnação. Um gatinho, pra ficar dormindo o dia inteiro. Só levantar pra comer, dar uma voltinha, né? Dar uma esticadinha, uma arranhadinha no sofá. Ô, vida boa, hein?
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0: mudar pra lua. 10h41 na nossa manhã de sabadão e chove, Gaspar, hein? O Guilherme perguntou pra mim, o Gui, tá chovendo aí, Vivi? Aqui tá bastante, viu, Gui? Um beijo pra você, tá? O intervalo é bem rapidinho, a gente volta já.
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2: Muito bem, já de volta, hein? Com mais uma sequência no nosso Manhã Total, você participa com a gente e hoje concorre aquele voucher de R$100 lá da loja Quanta Coisa, tá? O Lourenço tá lá no barracão, bom final de semana pra vocês aí da rádio. Ô Lourenço, um abraço, um ótimo final de semana pra você também, tá? A Joyce Aparecida Renner também quer esse voucher pra comprar as coisinhas dela, né? Coisas de cozinha. Ô, oh, a gente adora, né? Mandar um beijo pro meu marido Clodoaldo, os filhos Christian e Lavínia, que eu amo muito. Um abraço pra toda a família. É, bom final de semana é a Jéssica do Barracão. Valeu, Jéssica, um beijo. Quero participar do sorteio dessa rádio maravilhosa, Elenir do Bairro 7. Valeu, Elenir. Beijos pra você também, o Flávio do Bairro 7 também por aqui. Roselaine, dado Santa Terezinha. Ô, Rose, abraço. A Tata no Santa Terezinha também ligada com a gente. Quem está lá fazendo aquele pinhãozinho na chapa, hein? Na chapa. É o Mário Ignácio lá do Santa Terezinha, né? Estamos aqui, ó, comendo um pinhão e curtindo a Mais Top do Vale. Ô, vida boa. A Josi, também Josiane Nicoletti, tá participando com a gente. Hoje é só TV e guloseimas, né? Abraço, é verdade. Beijos. É bom demais também, né? Depois de uma semana corrida e poder ficar deitadinha, né? Assistindo uma TV, uma série. Criançada junto em casa, correndo pra lá e pra cá. A gente tem que voltar a série 10 vezes que não consegue entender, mas é bom demais, né? Um beijo pra você, um ótimo final de semana.
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2: Felipe Rodrigo.

0: 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Dá tempo pra você participar aqui, tá? Falta um minutinho pras 11, né? Vai participando lá, tem vouchers de R$100, a loja Quanta Coisa. Tem a sua participação também lá no nosso WhatsApp. Não esquece de dar uma passadinha lá no nosso Instagram, hein? Tá rolando stories lá do nosso pit stop na loja Quanta Coisa.
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0: Tem alguém que está bem hoje, é a Dani Rodrigues. Mandou vídeo e foto ainda, né? Tô aqui, ó. Aqui tá saindo uma feijoada. O dia tá bom. Hoje tá ótimo pra uma feijoada, né? Não, ainda em fogão a lenha ainda, né? Outro nível. Aí sim, mandou bem. Formou aura, né? Como diz a criançada. A galera fala, né? Formou aura, hein, Dani? Um beijo pra você. Quem mais tá por aqui participando com a gente? A Josiane Nicoletti. Ah, paramos aqui na Josi antes, né? Deixa eu mandar um abraço também para ela que está só curtindo a 89 e mandando um beijo pro amado marido, que eu amo muito ele. É a Margarete do Santa Terezinha. Valeu, Margarete, beijão pra vocês, tá? Tocamos, né, Cris? Toquei só tinha ela aqui com o Leandro Leonardo, Sonho por Sonho, mas tá valendo também, né? Ficou bonita essa versão também. Está pago, tá bom, Cris? Quem mais por aqui com a gente? Bom sábado, trabalhandinho. Ivonei, do Alto Gasparinho. Bom trabalho, Ivonei. Abraço. Carla Marquete também. O Jerry Domingos. Tá aqui no bairro 7, né, Jerry? Um abraço pra você. Aline, no Santa Terezinha. Bora trabalhar mais um pouquinho hoje. Bom trabalho, então. Um beijo grande pra você. Um ótimo final de semana. Vive, que chuva é essa, hein? Quero ganhar esse voucher Roseleia dos Santos, do Santa Terezinha. Eu também me pergunto qual é a necessidade, hein? São Pedro aí chega no final de semana, tá mandando chuva e mais frio pra gente, né, Rose? Ninguém merece. Um beijo pra você.
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0: Matheus e Cauã e Simone Mendes.

0: nosso Pit Stop hoje na loja Quanta Coisa. 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Oi Marcelo, oi Janes.
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0: Valeu, até mais.

0: Esse é o Henrique Juliano, a maior saudade. 11:21, manhã de sabadão. Dá pra participar ainda, dá tempo, hein? Você que tá chegando agora aqui, né? Pra curtir a nossa Rádio Top durante todo o dia. Tem vouchers de R$100 da loja Quanta Coisa pra você.
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4: É, seguimos juntos por aqui com o nosso Manhã Total nesta manhã de sabadão. Sabadão gelado. Até quero dar uma olhadinha aqui na temperatura, já eu passo pra vocês, hein? A Juliana tá na margem esquerda participando com a gente. Quem mais está por aqui? Claro, ela, a Sandra. Oi, Vivi. Só de boa hoje, quentinha dentro de casa, ouvindo a Top, preparando aquele almoço pra família. Beijo pra você também, tá? Maravilha, né? O que que vai sair de almoço por aí? Eu já tô sentindo um cheirinho, deve ser aí então, né? A Gisele tá lá na margem esquerda, Sandra lá na colônia também, a Nicole Franco Venturi do Gaspar Mirim participando com a gente, um beijão, tá bom? Obrigada aí pela companhia, tenha um maravilhoso final de semana. Vive, que chuva é essa, hein? Quero ganhar esse voucher. Roseleia, valeu Rose, beijos. A Rafaela também tá participando com a gente, ela quer o voucher pra comprar umas coisinhas pra ela e pras crianças, né? Bom final de semana pra todos, valeu, um ótimo final de semana também, tem um áudio, vamos ouvir.
7: Bom dia, Vivi. Bom dia. Do bairro Santa Terezinha, gostaria de participar do sorteio do voucher do Conta Coisa.
4: Tá participando, um beijo pra você, tá? Obrigada aí pela companhia, Ana Paula também tá por aqui, vamos ouvi-la.
8: Oi, Vivi, bom dia.
4: Bom dia.
8: Tudo bem?
4: Tudo bem.
8: Sou Ana Paula da Silveira, do bairro da Figueira, eu queria passar participar do roche de R$100 da Conta Coisa.
4: Tá participando.
8: Bateu aí no sorteio, Vivi, que chuva, oh, mais fria,
4: meu Deus,
8: Vivi.
4: Né?
8: Meu Deus do céu. Onde vamos parar? Vamos ver tudo pinguim qualquer dia, com essa chuva.
4: A minha avó dizia, vamos virar repolho, né? Repolho que consegue permanecer na chuva. Um beijo pra você.
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4: Leonardo.

Esse é o Dilcinho e a sogra, 11h36, hein? Ó, vou te dar mais esse intervalinho comercial pra você mandar sua mensagem, se ainda não concorreu ao nosso voucher de R$100 lá da loja Quanta Coisa, tá? Já eu volto, já trazendo o sorteio já no início do nosso último bloquinho, tá?

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1: Chegando a última sequenciazinha, né, do nosso Manhã Total nesta manhã de sabadão. Todo mundo que mandou mensagem aqui tá concorrendo, tá? Vamos ver só, tô esperando aqui a produção trazer pra mim o nome da ganhadora de hoje, pra gente passar aqui pra você, né? Chegou? Então tá bom.
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1: Sim, quem tá se dando bem hoje é a Maria Lúcia Lopes. Ô, Maria! Parabéns, minha querida. Tá levando, hein? A partir de segunda, você pode passar aqui na rádio, tá? No endereço que eu te passei ali, na rua Pedro de Bortoli, 277, primeiro andar, pra retirar

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8: 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Boa tarde.
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1: Opa, salve, salve, turma! Ótima tarde de sábado pra você. Tá entrando no ar a partir de agora aqui nas ondas da sua Rádio Top, o programa mais nostálgico do rádio no Vale do Itajaí, Flashback 89. E aí, gente, tudo bem com vocês? Aqui não tem tempo ruim, né? Porque chove muito na cidade coração do Vale, 17 graus e a temperatura. Mas aqui não vai ter tempo ruim, não. Aqui é só música boa pra você curtir, pra relembrar aí as músicas do passado, os bons tempos aí de Paradise e Rivagem, enfim, tantas casas noturnas que fizeram época. E eu, Marcelo, com muito prazer, claro, vou te fazer companhia até as 4 e você vai participar comigo, claro, através do nosso WhatsApp pelo 988230738. Beijo, abraço, alô pra quem você quiser, pede aquele teu som também pra gente tocar aqui no Flashback 89. Então até as 4 a gente vai fazer a viagem por aqui. Aperte os cintos, porque a viagem começou!

0: Fechamos muito bem o nosso primeiro bloquinho do Flashback 89 com o New Order, Blue Monday, sucesso de 1988. Aliás, esse disco do New Order, pra mim, é um dos melhores, tá? Que é o disco Blue Monday, que tem esse sucesso e outros tantos da banda New Order, dos anos 80. Aliás, esse primeiro bloquinho foi bem anos 80. A gente também teve The Safety Dance e Modern Talking, Just Two, Mona Lisa, só sonzeira pra gente curtir já nesse primeiro bloquinho do Flashback 89. Chove muito na cidade de Gaspar, aliás, uns raios meio violentos aí na rua aí, né, nos céus aí da nossa cidade. Acabou de dar um raio aqui agora há pouco aqui do lado da minha janela. Levei um baita de um susto, mas é isso, né, gente? Hoje o tempo vai ficar fechado com muita chuva, raios aí, trovoada, enfim, pacote completo. Mas aqui no Flashback 89 não tem tempo ruim. Aqui é só música boa e você continua curtindo e interagindo com a gente pelo nosso WhatsApp. Fica aí, não desgruda do rádio, não desgrude do aplicativo do seu celular, que eu vou pro intervalo e volto já.
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6: Na 89, 1:23.
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6: Tamo de volta com o nosso Flashback 89 para todo o Vale do Itajaí, litoral norte catarinense. Muito obrigado a você que tá sintonizado, tá ouvindo a gente, tá levando a gente de carona pelas ruas da cidade de Gaspar. Muito cuidado, viu? Vai com calma aí, vai com essa chuva aí, vai com calma, devagarinho. Acende os faróis do seu carro, tá? Acenda os faróis do seu carro. Isso é muito importante, fique sempre atento, tá? Você tem que cuidar de você e principalmente dos outros, né? Com esse trânsito aí, tá na BR-470, vai devagar, meu amigo, minha amiga, e vai ouvindo o nosso Flashback 89. Você aí pelos quatro cantos da cidade de Gaspar também, tá ouvindo a gente em casa, no trabalho? Tá dando aquela descansada, dando uma ajeitada na casa do jeito que pode, né? Porque essa chuva não dá pra fazer muita coisa. Tá aí fazendo churrasquinho com os amigos, enfim. Conta pra mim aqui, manda sua mensagem. E as primeiras participações já chegaram por aqui pelo 988230738. Deixa eu ver quem tá por aqui comigo. Boa tarde.
9: Fala, Marcelão, Jean Carlos Chicato, do Bela Vista. Esse flashback do Marcelão é top das galáxias.
6: Valeu, meu querido.
9: Um grande abraço a todos. Um ótimo sabadão.
6: Valeu, Jean. Tamo junto, meu querido. Obrigado pelo carinho, pela sintonia de sempre do bairro Bela Vista. Quem mais? Chegando por aqui, mais um áudio, dois, na verdade, né? Vamos ouvir. Boa tarde.
10: Marcelo, boa tarde. Porra, começou demais o programa, hein? Sensacional.
6: Top,
10: parabéns, hein? Mesmo. Diego do Gasparinho, depois toca uma pra nós aí do Bad Boys Blue, Marcelo.
6: Fala, meu Diego, meu querido. Tudo certo, meu querido? Claro, com certeza. Vamos tocar Bad Boys Blue, sim. Vamos tocar que vai dar tempo. Quem mais? Ele chegou por aqui, meu amigo Guilherme Sábio. Fala, Gui.
11: Boa tarde, Marcelo.
6: E aí?
11: Tudo bom?
6: Tudo certo.
11: Eu quero participar de todos os prêmios, beleza?
6: Beleza, meu querido.
11: A minha Rádio 89.7. Bom sabadão para todos.
6: Para você também, meu querido.
11: Tá bom nas cobertas, é, Marcelo.
6: Tá debaixo das cobertas.
11: Tá nas cobertas,
6: oh,
11: agora, né?
6: Que maravilha,
11: essa
6: hein?
11: Essa chuva.
6: É, então, isso é pra só pra quem pode, né? Que é o teu caso. Não é o meu, mas eu tô aqui muito feliz também no estúdio da 89, levando muita música boa pra você. Não tem tempo ruim aqui. Claro, debaixo das cobertas você também pode ficar ouvindo a 89. Bota o teu fonezinho de ouvido, né? E vai curtindo muito a música boa. Daqui a pouco a gente vai tocar Bad Boys Blue. Você quer fazer seu pedido? Manda pra cá pelo 988230738, porque segue a viagem!

0: continua com a Sonzeira e a viagem por aqui. Intervalo comercial, eu volto já. Não sai daí.
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6: Na 89, 16 minutos para as duas.
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6: Tamo de volta com o programa mais nostálgico do seu rádio no Vale do Itajaí. Todo mundo ouvindo a nossa programação, curtindo aí só as melhores. E a galera tá interagindo com a gente também, mesmo com esse tempo fechado, chuvoso. A galera tá ouvindo o programa. Muito obrigado pelo carinho, pela sintonia. Deixa eu ver as mensagens que chegaram por aqui pelo nosso WhatsApp 988-230738. Boa tarde, Marcelo. Elogiar o teu programa é chover no molhado, literalmente. Top, como sempre. Começou com tudo hoje. É o Sandro do meu Choro Alto. Forte abraço pra você também, meu querido. Um forte abraço. Obrigado pelo carinho, pela sintonia. Um abraço pra toda a galerinha do meu Choro Alto. Quem mais tá com a gente por aqui?
8: Marcelo, boa tarde. Adriana do Bairro 7. Toca a música da Cher, Believe.
6: Beijo pra você, Adriana. Obrigado pelo carinho e sintonia. Vamos tocar a Cher, sim. Com certeza. Ela já chegou por aqui. A nossa querida Mara Miguel, lá da cidade de Indaial. Ô, Mara, tudo bem? Obrigado pelo carinho e pela sintonia. Ela falou pra mim o seguinte. Uhul,

A Nani tá com som no talo em casa, ouvindo na caixa de som aí. Valeu, Nani! Obrigado pelo carinho, pela sintonia com o nosso flashback. Quem mais por aqui? A Luciana Vipel também tá com a gente. Valeu, Lu. Beijo pra você. Obrigado pelo carinho. Você tá tomando aquele cafezinho gostoso? Eu já fiz o meu aqui. Tô tomando o meu quentinho aqui no estúdio. Vamos seguindo a viagem por aqui, continuando tirar o pó das velhinhas a pedidos. Agora, Bad Boys Blue. Aumenta o volume. Vai!

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7: Na 89, 2:03. Boa tarde pra você.

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1: Estamos de volta com o nosso Flashback 89. Já entramos na segunda hora do programa. 2:05 da tarde, 17 graus é a temperatura aqui na cidade de Coração do Vale. Muito obrigado a você que está sintonizado com a gente aí, ouvindo o nosso programa nesse sabadão. A galera continua participando pelo 988-230738. Como a nossa querida Carla Denise Dickman, do bairro do Gasparinho, ela fala pra mim o seguinte: boa tarde, Marcelo, toca uma da Bonnie Tyler pra gente homenagear ela, essa grande voz da minha época e de todos. Verdade, né, Carla? Com certeza seria uma justa e bela homenagem a ela, e é a próxima música que tá engatilhada aqui. A gente vai abrir esse bloquinho agora com ela pra gente homenagear ela, que nos deixou essa semana, né, na quarta-feira. Deixa eu ver quem tá mais com a gente aqui participando. Mandou o vídeo aqui, o Márcio. Mandou o vídeo com a caixa de som no talo, quer ver? Olha aí, ó. Eita, nós! Valeu, Márcio! Valeu, meu querido, obrigado pela sintonia. Ele me mandou um áudio aqui também. Vamos ver o que ele mandou aqui. Fala aí, meu querido.
2: Boa tarde, Marcelo.
1: Opa!
2: Esse seu programa do sábado à tarde, uma chuvinha dessa, tá muito bom, hein? Se pudesse tocar uma da Bonnie Taylor,
1: sim,
2: nos deixou essa semana, hein?
1: Com
2: vai
1: certeza.
2: Se deixar muita saudade pra nós aí.
1: Com
2: valeu, um abraço.
1: Valeu, meu querido, grande abraço. Com certeza, vamos tocar Bonnie Taylor, sim. É a próxima música que a gente vai tocar agora, inclusive pra gente abrir bem esse bloquinho. Nada mais justo do que homenagear essa grande voz, esse ícone do pop rock dos anos 80, da dance music, por que não, né? Eu diria que eu colocaria na prateleira tanto ela, tanto a Bonnie Taylor, quanto a Madonna e a Cyndi Lauper. Pra mim são as três que marcaram aí os anos 80. Então, vamos lá, aumenta o volume que a gente vai fazer essa justa e bela homenagem à Bonnie Taylor, que nos deixou essa semana.

0: Que bloquinho foi esse especial, hein, gente? Que maravilha, hein? Olha, foi um bloco feminino, né, eu diria. E a gente abriu, claro, que nada mais, nada menos do que essa justa homenagem à nossa diva aí, né, que nos deixou aí, a nossa querida Bonnie Tyler. A gente abriu com ela e também teve Madonna, Like a Prayer e agora Laura Bryan com Safe to Crow. Só sonzeira dos anos 80 na voz aí da mulherada que manda ver, né? E esses hits aí do flashback que marcaram a época, ó. Não desgruda daí, fica por aí, que daqui a pouquinho tem mais música boa e a viagem continua aqui na programação da 89. Intervalo comercial e eu volto já.
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5: Na 89, 2h24.
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5: Muito bem, estamos de volta com o nosso Flashback 89. A galera tá curtindo, tá dançando bastante. Mensagens não param de chegar por aqui no nosso 988-230738. Mensagens, vídeo, a galera mandando ver aqui, curtindo muito o programa. Deixa eu ver quem tá aqui comigo. Oi, Marcelo, boa tarde. E aí, quando vai sair o sorteio do pendrive do Marcelão Flashback? Valeu, Sandra. Obrigado pelo carinho. Olha, fica uma boa sugestão, viu? Vou pensar com carinho nessa possibilidade, viu? Trabalhando e ouvindo só a Top, que é a de Gaspar, 89 FM. Obrigado, Sandra. Valeu pelo carinho, viu? Pois é, olha, uma boa ideia, viu, essa questão do pendrive. Vou pensar com carinho sobre isso. Quem mais tá por aqui?
8: Boa tarde, Marcelo. Toca o Maldental aqui para meu marido, Valdemiro Gratz.
5: Beijo, minha querida. Vou tocar daqui a pouquinho mais uma do Modern Talk, então, tá? A gente abriu lá no comecinho, né? No primeiro bloco a gente tocou Modern Talk, mas a gente toca de novo. Flashback, vocês é que mandam aqui, tá? Oi, Marcelo, boa tarde. Aqui é a Ironice, da Vila Isabel. Gostaria de mandar a música pros patrões Renato e Tere. E para todos os amigos da escuta, quero participar do sorteio. Estamos na escuta desde as 5 da manhã. Ô, galerinha, valeu, obrigado pelo carinho, viu? Um beijo para você, Ironice. Um abraço aí pro Renato, pra Tere. Também todos que estão ouvindo 89 FM junto contigo, trabalhando e ouvindo o programa mais nostálgico do rádio no Vale do Itajaí, com certeza. Deixa eu ver quem tá por aqui.
9: Boa tarde, Marcelo.
5: Oi.
9: Sábado de chuva, mas que seja um sábado muito abençoado.
5: Amém.
9: Todos nós. Aqui além do Poço Grande, tô ligada na nossa Top 89 e toca aí pra gente curtir uma Cyndi Lauper. Beijo.
5: Beijo, minha querida Elaine, obrigado pelo carinho. Eu toquei Cyndi Lauper, né? Xibop, mas vamos tocar mais uma também da Cyndi Lauper. É, assim, Cyndi, é o que eu falei, né? Cyndi Lauper, Madonna, a nossa querida Bonnie Tyler, né? Nos deixou essa semana. Elas com certeza estão no top 3, vai. É, com certeza estão. Claro, tem outras cantoras boas aí também. Enfim, que fizeram história aí na Dance Music nos anos 80, mas as três estão ali, né? Na frente.
10: Boa tarde, Marcelo.
5: Oi, Ana.
10: Ana Roda Silveira, bairro da Figueira. Bom final de semana aí pra você com essa chuvinha.
5: Obrigado, meu amor. Obrigado, tamo junto, tá, Ana? Valeu, obrigado pelo carinho. Tá ouvindo 89 FM nesse sabadão de chuva. Oi.
11: Boa tarde, meu anjo, tudo bem?
5: Tudo bem.
11: Boa parte do bairro 7, eu gostaria de estar participando dos R$200. Muito obrigada, tenha um ótimo final de semana.
5: Ótimo final de semana pra você também, Paty. Obrigado pelo carinho, tamo junto. Tá ouvindo aí o Flashback 89 também. Bom, vamos dar uma virada agora, vamos um pouquinho pros anos 2000. Segura aí a pedrada, é porque continua a viagem por aqui.

0: bloquinho foi esse, hein? Hã? Tá gostando? Tá curtindo? Continua com a gente aqui, porque a viagem não para, hein? Continua por aqui e a gente vai até as 4. Só sonzeira, nesse tempo chuvoso aqui na cidade de Gaspar, mas não dá nada, aqui não tem tempo ruim, né, minha gente? Vamos que vamos, intervalo comercial e eu volto já.
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5: Na 89, 11 minutos para as 3.
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5: Seguimos por aqui com o nosso Flashback 89. A galera continua participando, interagindo. Todo mundo dançando. Olha, eu já fiquei sabendo, tive informação aqui que tem gente que tá fazendo passinho em casa já. Falou pra mim o seguinte: Marcelo, aí tu me quebra. Tô fazendo esquenta aqui, já tô dançando porque eu tenho festa logo à noite. Quem será que foi, hein? Deixa eu ver aqui. Ó, boa tarde, Marcelo, tudo bem? Aqui é o Flávio do Bairro 7. Só sonzeira, muito obrigado, valeu, Flávio. Obrigado pela sintonia, meu querido, tamo junto, hein? Tamo junto aí no Flashback 89. Quem mais tá por aqui? A Nani mandou mais um vídeo, deixa eu ver. Ó, Nani, com essa chuva tu vai escutar os vizinhos. Valeu, Nani, com som no talo em casa, ouvindo o Flashback 89. Que loucura, hein? Vai devagar aí, mulher. Com essa chuva aí, tem vizinho que tá querendo dormir, hein? A Carla Denise Dick me pergunta: que horas é o jogo do Flamengo, Marcelo? Pois é, eu acho que é às 4, tá? Acho que agora é às 4 horas da tarde, o jogo do Flamengo. A minha querida Ana Paula mandou esse áudio aqui pra mim, ó.
7: Ô, Marcelo, assim tu me quebra com essas músicas, né, Marcelo? Não tô me esquentando pra logo com essas músicas aí, Marcelo. Bora?
5: Bora, isso aí, mulher. Bora dançar, então. Continua nesse esquenta aí, que a gente vem com mais música boa a partir de agora. Segue a viagem por aqui.
8: É de...

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4: Olá, ouvinte, tudo bem? Eu sou o Cadu Reis, repórter da Rede de Notícias Acaerte. E nesta semana vamos ouvir o presidente do Conselho Regional de Administração de Santa Catarina, João Moser. A instituição integra a rede de autarquias federais que atuam nos estados como órgãos consultivos, orientadores, disciplinadores e fiscalizadores do exercício da profissão, que tem mais de 470 mil profissionais e empresas envolvidos em todo o Brasil. Quais os focos de atuação do Conselho aqui em Santa Catarina, presidente?
5: Nós somos um órgão de fiscalização e valorização da profissão e, além disso, a gente tem atuado aqui no estado o desenvolvimento da nossa profissão. Uma das maiores profissões que nós temos no Brasil e a gente tem que ajudar aí a desenvolver os nossos profissionais. Santa Catarina somos 22 mil registrados, aproximadamente 20 mil pessoas físicas e 2 mil e alguma coisa empresas. É um número que vem crescendo, que a gente tem feito uma aproximação grande com as instituições aqui do estado de Santa Catarina, desenvolvendo a profissão, e essa aproximação com a sociedade organizada tem dado um destaque muito grande aqui para a nossa profissão.
4: O Conselho Regional de Administração de Santa Catarina atua para fomentar a tecnicidade da governança pública, que é o conjunto de mecanismos de liderança, estratégia e controle utilizados para direcionar e monitorar uma gestão. Presidente João Moser, como isso impacta na vida da população?
5: A gente entende que uma boa governança bem aplicada nas prefeituras, isso gera, na empresa privada a gente chama de lucro, né? Mas na área pública é o resultado que é entregue para a sociedade. A governança e a inovação também passam por uma boa gestão, uma qualificação dos seus entes.
4: Uma das ferramentas de estímulo à tomada de decisões estratégicas é o Índice de Governança Municipal, solução criada pelo Conselho Federal de Administração, que avalia o desempenho das gestões dos municípios brasileiros por meio da análise de dados oficiais. A métrica gera um ranking anual que classifica a eficiência das administrações a partir de indicadores nas dimensões de finanças, gestão e desempenho de políticas públicas de áreas como saúde, educação, segurança e saneamento. De que forma a utilização deste índice repercute na prática, presidente?
5: A gente vê que as prefeituras que têm usado a tecnologia, o IGM, o Índice de Governança Municipal, têm aplicado a ciência da administração, têm tido melhores resultados na entrega para a população. E a gente vê que quando a gente coloca pessoas qualificadas em seus lugares e com boa vontade, o resultado aparece. Inclusive o Case Brusque, eles instituíram a gestão por resultado na lei orgânica do município. Então, por exemplo, o próximo prefeito que entrar, ele é obrigado a cumprir a gestão por resultado, que é o que foram que construíram lá.
4: Este é o presidente do Conselho Regional de Administração de Santa Catarina, João Moser. Ficamos por aqui com o Minuto de Santa Catarina desta semana. Até logo.
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8: Estamos de volta com o nosso Flashback 89 para todo o Vale do Itajaí, litoral norte catarinense. A galera continua participando e interagindo. Muito obrigado a você que tá ouvindo 89 nos quatro cantos da cidade, nas suas cidades vizinhas também. Cidade de Ilhota, Brusque, Navegantes, Itajaí. Muito obrigado pela sintonia, viu? Obrigado mesmo, de coração aí. O Flashback 89 é todo sábado, da 1 às 4 da tarde. É o programa mais nostálgico do rádio no Vale do Itajaí. Não tem pra bater, tá, gente? Não tem pra bater. Eu já tive a oportunidade de ouvir em outras emissoras de rádio também os flashbacks aí. São legais os programas, mas não é como o nosso aqui. O nosso aqui é ao vivo. E você interage com a gente, participa, pede música. É muito legal. Nossa querida, a nossa Mara Miguel lá em Dayal, tá num agito só, né? Mandou uns emojis aqui pra mim. Aumenta o som, vamos que vamos, é isso aí, né, Mara? Tamo junto, minha querida. Beijo pra você e toda a galerinha de Indaial. Dani Rodrigues, oi Marcelo, boa tarde. Feijoada e ouvindo o programa top. Opa, aí sim, uma feijoada vai bem, né? Deixa eu ver o vídeo que ela me mandou aqui. Olha aí, ó. Passa a localização, Dani, que eu vou até aí depois. Boa, hein? Boa, boa, boa. Um panelaço aí de feijoada. Valeu, Dani Rodrigues. Um beijo pra você, um abraço pra toda a tua família aí. Quem mais tá com a gente? A Nani, fala, Nani.
11: Os vizinhos que dormem de noite. A noite foi feita pra dormir e dia pra se divertir também. Hoje eu vou prender, mas não
8: faz mal. Ai, ai, ai.
11: Meus vizinhos aqui são mais doidos do que eu.
8: Ah, aí então tá
11: tudo
8: bom.
11: Tudo certo. É eles que dançam.
8: Valeu, dança, valeu minha querida Nani.
11: Dançar, e dança.
8: Valeu, Nani, obrigado pelo carinho. A Nani disse que tá com o volume no talo lá e os vizinhos são mais doidos que ela, então tá. Então continua com o som no talo aí, minha querida.
12: Boa tarde, Marcelo, sou o Robson Ventura do Gaspar Mirim.
8: Opa, fala meu querido.
12: Aí. E se possível tocar uma do Luiz Mandini aí pra nós, uma bem boa aí. E desejar um ótimo sábado chuvoso pra nós todos, né?
8: Valeu, meu querido.
12: Valeu, um abraço aí. Manda esse prêmio pra mim. Valeu.
8: Um abraço, meu querido. Tamo junto. Obrigado pela sintonia aqui com o Flashback 89. A galera curtindo e se manifestando. Boa tarde.
13: Oi, boa tarde, meu querido. Tudo bem?
8: Tudo certo.
13: Eu sou a Bruna, do bairro Pedra de Amolar, em Ilhota. Diazinho chuvoso.
8: Pois é.
13: Mas jamais deixando de escutar essa rádio top 89 FM. Todas as tardes de sábado, ligadinha nessa rádio espetacular.
8: Ô, Bruna, obrigado.
13: Quero mandar um abraço a todos aí da GP Lavacar, nossos queridos clientes.
8: Sim.
13: E um abraço aqui pro povo da Pedra de Amolar.
8: Valeu,
13: rádio
8: Bruna.
13: Top S89. Primeira vez participando aí. Obrigada.
8: Obrigado pelo carinho, pela sintonia, Bruna. Seja bem-vinda, então. Ó, já deixa aí gravadinho todo sábado, Flashback 89. Você que curte com toda a sua galera aí, dá umas quatro. Abraço pra toda a galerinha de Ilhota, o pessoal da Pedra de Amolar. Show de bola, obrigado, gente. Quem mais tá por aqui? Oi, Marcelo, boa tarde. Helenir do Bairro 7, obrigado. Saudade do passado, músicas melhores, inesquecíveis. Vamos que vamos, é isso aí, minha querida Helenir. Vamos que vamos. E agora, agora eu preparei um bloquinho especial pra você. Segura aí!

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6: Na 89, 3:30, boa tarde.
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6: Seguimos por aqui com o nosso Flashback 89, a galera curtindo e interagindo também pelo 988-230738. Todo mundo mandando mensagem. Deixa eu ver mais um áudio que chegou por aqui. Deixa eu colocar no ar aqui o áudio do nosso ouvinte.
8: Alô, Marcelo, aqui quem fala é a Cris Coloninho. Eu quero participar do sorteio. Quero mandar um abraço pra minha filha Patrícia, meu filho Diogo, pro Guilherme Zabe, pra dona Ana e pro José Carlos. E quero escutar a música Zig Zig Sputnik. Vamos lá, me sorteia.
6: Beijo, Cris. Valeu, valeu, minha querida Cristiane, a Cristina, né? Cristina Morastoni, valeu, Cris, obrigado pelo carinho, viu? Tá bom, vou dar uma olhadinha nessa música que tu me pediu aí pra gente ouvir, tá? Beleza? Então vamos lá, né, gente? Sem perder muito tempo, porque o nosso programa já tá no finalzinho e a viagem segue por aqui. Segura essa aí, porque agora é pedrada, hein?

0: gente vai pro último bloquinho, não sai daí, hein? Fica aí.
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1: Na 89, 16 minutos para as 4.
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1: Reta final de programa de Flashback 89, neste sábado chuvoso, chove bastante aqui na cidade de Gaspar, no coração do vale. A temperatura é 17 graus nesse momento. Deixa eu colocar as últimas participações por aqui. A minha querida Mara Miguel falou: Marcelo do céu, top zero Flashback 89. Tá sensacional. Parabéns, você é número 1. Mil, é nota mil. Até o próximo sábado, se Deus quiser. Mara, obrigado pelo carinho. Um abraço pra você e toda a galerinha de Indaial. Obrigado pela companhia, tá? Tamo junto. Quem mais tá por aqui?
3: Ô, Rodeio. Dançar um pouco vai esquentar o esqueleto, né, tchê? Valeu.
1: Valeu, abraço, meu guri. Um abraço.
3: É o gaúcho do Barracão.

né? Hoje tem programa, é verdade, verdade. Hoje tem pendurado nos arreios, logo depois do flashback, tá? Então, ó, fica sintonizado aqui na 89, o Praguinha chega daqui a pouco pra te trazer muita música boa, música gaúcha, de qualidade, tradicionalista, com todo o seu carisma e aquele humor que você já conhece do nosso querido Praguinha. Então, ó, acabando o flashback, vem o Praguinha com tudo pra te fazer companhia nesse finalzinho de tarde e noite de sábado, com Pendurado nos Arreios especial, diretamente lá do CTG Tradição do Vale, que tem muita coisa boa nesse final de semana, tem baile bom também pra você curtir, aí vem o Pendurado nos Arreios. Gente, eu vou ficando por aqui, então vou deixando vocês com as saideiras aqui, com as últimas do flashback de hoje, e a gente volta a se encontrar na programação segunda-feira, 14h, com mais um show da 89. Beijo do coração, gente, ótimo sábado, bom fim de semana! E até mais, até segunda. Tchau!

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Fala, gurizada! Boa tarde! Como é que estamos hoje? Sabadão, meio que chuva, meio que seco, meio que molhado. Estamos diretamente aqui de dentro do CTG Tradição do Vale, fazendo cobertura especial dessa festa linda e maravilhosa. Primeiramente, queria agradecer a toda a direção, a toda a patronagem, a toda a piazada da campeira, a todo mundo que tá acampado aqui, que tá botando a festa aqui, porque com essa chuva tem que ter muito amor, tem que ter muito amor, tem que ter muita garra, não é para qualquer um, viu? Esse povo que tá por aqui tá de parabéns. E começamos agora o pendurado nos arreios especial de sábado, né? Temperatura exata 17 graus, umidade do ar tá chovendo muito. A hora exata 16:23 e nós vamos até as 8:30 hoje. Bobão, eu vou virar a noite aqui hoje. Então segura que começou o pendurado dos arreios. Lembrando, tem sorteio, daqui a pouco eu falo pra vocês. Mas tem sorteio. Tem o sorteio que era pra ter tido no Instagram, que daí eu era pra ter feito, que eu não fiz, que daí o culpado de mim foi eu mesmo. Beleza? Então vamos de música, segura aí, Fundo da Grota, e já já tô de volta.

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0: Fala, gurizada! Voltemos, meu Deus do céu, deu uma interferência, o Bola Murcha chegou aqui perto, acabou com tudo. Tamo no ar de novo, piazada. Deixa eu ver quem é que mandou mensagem por aqui. O Jean já tá aqui, deu boa, hoje? Show de bola. Acertou qual? Três. E nós na equipe? Azar, tá tigrão. Dia de chuva ele é bom, ó. Vamos ver quem é que tá chegando por aqui. Só um pouquinho mais.
1: Eu não acredito que a praga chegou aí pra incomodar, né?

0: Boa tarde, Praguinha. Ótimo sábado, com chuva, mas que seja um sábado muito abençoado. Ótimo programa para você. Aqui é Elane de Poço Grande, tô ligada aí na nossa Top do Vale. E toca aí pra gente um Tortilho Negro. Beijo!
1: Valeu, Elane, abração! Dia de chuva e muita chuva, né? Mas tá tudo certo. A chuva faz parte do negócio, né? Não adianta. O Zé Galinha chegou por aqui também. Vamos ver aqui. Boa tarde, dá uma anunciada aí em cima. Aqui em cima só tá os narradores, Zé. Aí tu acaba comigo, né, homem? O Zé Galinha que tá fazendo um torneio individual na Vaca Mecânica. Pra quem tiver interesse, dá uma, manda uma mensagem pra cá que nós vamos enviar pra ele onde é que vai, como é que faz, tá? É que aqui tá pequenininho, eu não consigo ver onde é que vai. É. Deixa eu ver, eu vou passar o número do Zé Galinha, quem quiser participar do torneio individual da Vaca Mecânica, aí chama ele aí no WhatsApp, no 47 99674 9532. Repetindo, 47 99674 9532. 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E por isso, hoje, eu que nunca dou o horário correto, dou o horário agora. 10:05. Abraço pra toda a família Chaite. Vamos de grupo Galdeiraço, dançando rancheira.

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0: Fala, gurizada! Voltemo! Muita chuva, mas assim, ó, tá sensacional, tá? Muita gente aqui no pátio, tá gostoso, tá animado, o povo tá dançando, o povo tá brincando, tá rindo, tá conversando. Ninguém tá nem aí pra chuva, não. Deixa cair. O Zé Galinha manda aqui o torneio, show. Cancha do Autocar, vai ser na Cancha do Autocar. Valeu, Zé. Vai ter o torneio ali, então, na Cancha do Autocar, produzido pelo Zé Galinha. O Guizão chegou por aqui também. Áudio.
1: Oi, Preguinha. Faz tempo que eu não te vejo. Quero participar
0: de
1: todos os prêmios, beleza?
0: Já pra mim, Gui, já tá participando, todo domingo, Gui, todo domingo tamo aqui, viu? Deixa eu ver quem é que mais tá por aqui. Boa tarde, Braguinha, ótimo sábado pra vocês, quero participar do sorteio, sou Jussara Pessato e moro no bairro 7. Valeu, Ju, tá tudo certo, já tá participando. Como é que tá a chuva aí? O bairro 7 sempre é muito atacado pelas águas, né? Deus me livre. Feliz aniversário, Jonas Aguiar. Valeu, então, é o Guizabel. Vamos ver quem é que mais tá por aqui. Boa tarde, quero participar dos sorteios de hoje. É o Ederson Bernardo do bairro Santa Terezinha. Hoje tem sorteio de uma camisa, viu? Uma camisa do CTG Tradição do Vale. Então já manda tua mensagem para estar participando. Boa tarde, tudo bem? Estou aqui escutando o teu programa maravilhoso. Um abraço, meu genro. Um abraço, minha deusa de ébano. Papai do céu, proteja. Vamos ver aqui como é que estamos. Daqui a pouquinho eu vou trazer a Jéssica, o Autocar, que é o patrão do CTG. Vou trazer mais uma galera pra cá pra gente entrevistar e ver como é que tá ficando a coisa, tá bom? Joca Martim, a décima do bairro. Essa vai pra ti, Paulo Espiga.

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Em nome do Pai, do Filho e do Espírito Santo. E com licença, patrão celestial. Vou chegando despacito, enquanto servo amargo de minhas confidências, porque ao romper da madrugada e o descambar do sol, preciso campear por outras invernadas e repontar do céu a força e a coragem para o entrever do dia que passa. Eu bem sei que qualquer guasca bem pilchado, de faca, rebenque e esporas, não se afirma nos arreios da vida se não se estriba na proteção do céu. Ouve, patrão celeste, a oração que te faço. Ao romper da madrugada e ao descambar do sol, tomara que todo mundo seja como irmão. Ajuda-me a perdoar as afrontas e não fazer aos outros o que não quero para mim. Perdoa-me, Senhor, porque rengueando pelas canhadas da fraqueza humana, de quando em vez, quase sem querer, eu me solto porteira fora. Eita, potrilho chucro, renegado e caborteiro. Mas eu te garanto, meu Senhor, quero ser bom e direito. Ajuda-me, Virgem Maria, primeira prenda do céu. Socorre-me, São Pedro, capataz da estância gaúcha. Mas para fim de conversa, vou te dizer, meu Deus, mas somente para ti, que tua vontade leve a minha de cabresto para todo o sempre, até a querência do

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Foi mal, piazada. Eu não vi que tinha uma música aqui infiltrada. Ai, tava ali fora conversando. E se você soubesse altos flashbacks, eu disse que pestança. Acontece, só erra quem faz ao vivo, né, homem? Vamos ver quem é que dá por aqui. Boa tarde, Braguinha. Coloca nos sorteios o Lázaro do Figueira. Valeu, lembrando. Hoje tem sorteio de uma camisa aqui do CTG Tradição do Vale. Se tu tiver por casa, for vir pros bailes, que hoje tem bailão, hein? Hoje tem um bailão de cola atada. Ou se tu for vir pro baile, já passa aqui na Vanda 89, nós estamos por aqui, a Morena. Já passa aqui, toma um cafezinho com a gente, troca um papo. E nós estamos por aqui, tá bom? Não se apega, venha cá. Boa tarde, a Lene do Gasparinho, cunhada do Dr. Cari, quero participar do sorteio, já tá participando, Lene. 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Hora certa, 17:52. Vamos de música, os três chiru, e já já tô de volta.

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Fala, piazada, voltemos, já tem abertura, a Bia tá aqui comigo, vem cá, Bia. Vem cá, dá um oi aqui. A Bia vai fazer parte da abertura aqui nesse microfone aqui, Bia. Fala aí pra ver se alguma coisa, dá um oi aí. A Bia é tímida, ela não quer falar. Ela vai fazer a parte da abertura do CTG ali. E tá uma chuvarada, gente, uma chuvarada nesse lugar, mas agora até que tá dando uma estiada, né? São Pedro tá com dó da gente, se Deus quiser. Vamos ver as mensagens, estão chegando por aqui. Boa tarde, Plaguinha, que chuva é essa? Nem eu sei, cara, nem eu sei. Tudo preparado com tanto amor e carinho e daí a gente leva essa chuva aqui. Deus me livre. Ai, meu Deus. Quero participar do sorteio. Rosléia dos Santos, o bairro Santa Terezinha. Valeu, Rosléia. Lembrando, daqui a pouco tem o super baile aqui, viu? Então, se tu tá por casa, tá paradinho, vem pra cá, vem pro bailão que vai ser bom. E já nós vamos sortar aqui o sorteio das camisas. A Morena tá preparando tudo aqui. No próximo bloco, às 19. Não, no próximo não, Plaguinha. Meu Deus, tu tá ficando é louco, é? É, tem mais dois blocos ainda. Aí nós vamos sortar o sorteio das camisas que nós fizemos lá no Instagram. E depois nós vamos fazer o sorteio da camisa aqui do sabadão. Fechou? Vamos de música de Chão Batido.

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0: baixar o volume aqui na caixa. Aí tá gostoso, aí tá sereno. Piazada, e agora neste momento eu trouxe a Morena, a Josi, que vai falar em nome do CTG Tradição do Vale. Tudo certo, Morena?
1: Oi, boa tarde, tudo certo, ouvintes?
0: Morena, hoje nós vamos ter os bailão aqui, que hora que começa, quando que se inicia, quem vai tocar?
1: Bom, gente, vamos lá, mesmo com a chuva, que agora tá dando uma boa estiada, certo? O rodeio tá lindo e a gente tá esperando vocês aqui. Então, hoje, sábado, às 19 horas, a gente tem baile gratuito com Garotos de Ouro. Então, baile gratuito, daqui a pouquinho, às 19 horas, começa aqui no CTG. Aqui no rodeio do CTG Tradição do Vale. E depois, logo mais, a gente...
0: Até que horas vai o baile gratuito, Morena? Não tens essa informação?
1: Não tenho, mas eu tenho a informação que às 22h30 começa aí o baile pago com Talagaço. Na sequência, 00h30, Matheus Menin entra no palco.
0: Esse é bom.
1: E finaliza às 14h15, entrando no palco, finaliza só às 5, né? Mas às 14h15 entra no palco hoje Tchê Chaleira.
0: Então vai ser um tri-baile?
1: Um tri-baile, o baile pago, mais um baile sensacional, que na minha opinião, não tem como perder, é Garotos de Ouro começando ao vivo. Então, o que que a gente convida a audiência?
0: Que hora que eles começam?
1: Agora às 19, daqui a pouquinho.
0: Então, o que que vai acontecer? Eles vão começar às 19, eles vão tocar até às 22 e das 22 começa o pago, né?
1: 22h30 começa o pago.
0: Então, eles vão tocar até esse horário, provavelmente.
1: Exato. Então, assim, tu que tá em casa, não perde, vem aqui pro CTG. Vem aqui comemorar junto com a gente, participar do rodeio e curtir esse monte de bailes. E amanhã, a gente também tem o baile gratuito, o famoso, como que é o nome?
0: O baile do cachorro, balança a teta.
1: Isso mesmo, então amanhã a gente tem baile a partir das 17 horas com o grupo Marcação. E às 19, encerrando aí a programação de bailes aqui do rodeio, entra o grupo Candeeiro.
0: Mas esse eu quero estar. No Candeeiro, mas eu não perco por nada.
1: Ano passado a gente tava, lembra?
0: Aham. Morena, e não temos mais nada pra amanhã?
1: Temos o mais importante.
0: Opa!
1: Amanhã, às 11 horas, a gente tem a Santa Missa Campeira. Então, que vai ser realizada a princípio ali dentro do salão onde está acontecendo os bailes, certo? E logo após a missa, por volta ali de 12 horas mais ou menos, a gente tem a grande abertura do rodeio, que não foi feita hoje, em virtude da grande chuva que estava caindo aqui. Então, amanhã vai ser lindo, pessoal. Então, assim, venham novamente, convidando todos vocês, venham aqui participar do rodeio, venham assistir a Santa Missa no domingo e já fiquem para ver a abertura, que com certeza vai ser muito emocionante. Então, assim, tá tudo lindo, o pessoal preparando tudo com muito carinho para receber todo o público aqui de Gaspar e região.
0: Então tá aí, tá feito o convite, aguardamos a presença de todo mundo hoje e amanhã, pois todos os caminhos te trazem aqui no CTG Tradição do Vale.
1: E lógico, pessoal, toda a audiência tá convidada, chegou aqui no rodeio, vem aqui embaixo da sede e dá uma passadinha aqui, dá um oi pra gente aqui na van, tirar uma foto, conversar com o Praguinha, tomar um café. Programa hoje ao vivo até as 8 da noite e amanhã das 7 até as 2 da tarde. Vai ser um prazer receber todos vocês aqui.
0: Fechou o repolho, piazada. Vamos de música e no próximo bloco... Bloco. Ao analfabeto. No próximo bloco a gente volta com o sorteio. Obrigado.

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0: tá aqui, nós fomos ligar aqui agora, já começou a microfonia, minha Nossa Senhora. Manda um abraço pra turma do CTG Cidade Azul, então, meu patrão, tá mandado um abraço aqui ao vivo, viu? Vamos fazer o sorteio? Morena, como é que estamos aí? Já botou pra rodar?
1: Só tu falar vai que já vai.
0: Senta o dedo no negócio, vamos ver quem é que vai ganhar hoje aqui a camisa da JP Bombachas e do CTG Tradição do Vale.
1: Então vamos lá.
0: Já tem o primeiro?
1: O primeiro já saiu aqui.
0: Calma. Vai devagar, cara, tem que ter um suspense. Calma aí, deixa eu tocar o Mozart. Agora vai.
1: Ana Maria Testoni.
0: Ana Maria Testoni.
1: Isso, Ana com dois N's, tá?
0: Ana Maria Testoni, então, levou uma camisa do CTG Tradição do Vale.
1: Isso, e só confirmando, ela segue a JP Bombachas e ela segue o CTG Tradição do Vale.
0: Opa, aí, ó, eram as regras, né? Tinha que seguir o CTG Tradição do Vale e seguir a JP Bombachas, né? E o outro, senta o dedo aí, Morena.
1: Já tá aqui na tela.
0: Ah, então peraí, Mozart! Vai!
1: Lucas, com dois As, underline Fischer. Isso, também segue a JP, também segue o CTG Tradição do Vale, aí os dois, tanto a Ana como o Lucas, marcaram duas pessoas nos comentários.
0: Pronto, então fechou o brinque, temos os dois ganhadores, que são a Ana Maria
1: Testoni
0: e o outro?
1: Lucas, o perfil, né? Lucas underline Fischer.
0: Então tá aí os dois ganhadores da camiseta do sorteio do Instagram.
1: A gente vai entrar em contato com eles pelo teu Insta, tá?
0: Tá, a gente vai mandar mensagem pra vocês pelo meu Instagram. Tá bom, beleza, então. Então fechou, piazada? Vou mandar aqui mensagem, ver o que tá chegando por aqui. Daqui a pouco tem o sorteio pra quem tá mandando mensagem aqui hoje pro programa. Tem o sorteio de mais uma camisa do CTG Tradição do Vale, que daí tu vai poder passar aqui e retirar com a gente hoje ainda ou amanhã, enquanto eu estiver aqui. Tá bom? Vamos ver quem é que tá mandando mensagem aqui. Opa, agora tem que tirar daqui na frente da tela aqui, que agora já bagunçou tudo. Boa noite, boa tarde, quero participar do sorteio de hoje, a Juliana Mara Martins do Santa Terezinha. Valeu, Ju! O Gui mandou aqui, ó, CTG Guilherme Zabel, vamos abrir um pratique. Olha, a piazada tá aqui, ó, o Edson Bernardo tá conectado no meu Instagram ao vivo vendo a live, ó. Um abraço pro Ederson. Vamos voltar por aqui, vamos com o que tem de melhor, porca velha, corcóvio de bagual. Ai, essa é boa demais, arrasta a mesinha que começou, meu gato.

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3: Fala, gurizada! Fala, gurizada! Voltemos! Deixa eu acertar aqui os volumes, as alturas das coisas e já vamos pro sorteio, tá bom? Que já disseram pra guia, estamos na abertura e precisamos de ti lá dentro da cancha. Então nós vamos lá pra dentro da cancha agora. O sorteio, vamos botar aqui no sorteador. Quem é que vai levar a camisa hoje do CTG Tradição do Vale? Deixa eu ver ele aqui. Vai, Mozart, vamos. Cadê? Já tem o número. 479-9761-1138. Ederson Bernardo do Santa Terezinha, levou-lhe. Edson, já vamos entrar em contato contigo para te retirar a tua camisa, tá bom? Que Deus abençoe a todos vocês, venham para o Tradição do Vale, os bailes já vão começar. E amanhã, pendurado nos arreios novamente, das 7 às 2 da tarde, sintoniza. Falou, piazada, alma campeira, pataquadas, fui!

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